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3: Nove e seis.

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Porque o Senhor conhece o coração. 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

cante pra ele bem alto. 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Você pode cantar mais forte? Receba toda a glória a Deus. Solta sua voz bem alto e diga: é tudo teu. Vamos lá.

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5: Evangelho de Mateus, capítulo 18, versículo 3. E disse Jesus: em verdade vos digo que, se não vos converterdes e não vos fizerdes como crianças, de modo algum entrareis no reino dos céus. Amém, igreja? Você crê no evangelho? Olha que isso é uma condição para entrar no céu. Jesus disse assim: nem todo o que me diz Senhor, Senhor entrará no reino de Deus, mas aquele que faz a vontade do meu Pai que está no céu. Então, como que a pessoa faz para entrar no céu? Olha aqui, ó. E disse Jesus: em verdade vos digo que, se não vos converterdes e não vos fizerdes como crianças, de modo algum entrareis no reino dos céus. Agora eu falo e toda a igreja repete em seguida. Vamos lá. E disse Jesus: em verdade vos digo que, se não vos converterdes e não vos fizerdes como crianças, de modo algum entrareis no reino dos céus. Amém? Todo mundo repetiu comigo? Quem não repetiu, levante a mão. Todos repetiram? Eu acabei de complicar a tua vida. Porque agora você está sabendo e falou com a tua boca o que tem que fazer para entrar no céu. Você só não vai entrar no céu se você não quiser. Você não vai poder falar: eu não sabia. Mas essa palavra, que ao mesmo tempo tem poder para condenar, tem poder para salvar. Quem não faz é condenado, e quem faz o que ela manda é salvo. Você está dentro daquele grupo que faz o que ela manda ou que não faz o que ela manda? Que faz. Então todos os que amam a palavra de Deus, obedecem a palavra de Deus, dê a melhor salva de palmas para esta palavra. Vamos aplaudir mais isso. Diga glória a Deus enquanto você aplaude. Diga bem alto: glória ao teu nome, Senhor. Isso, diga glória, glória, glória ao teu nome, Jesus. Senhor Deus, envia a tua palavra agora. Fala com cada pessoa que está aqui nesta igreja. Fala com cada pessoa que vai ouvir. E que esta palavra vá e produza o resultado para o qual está sendo mandada. Em nome do Senhor Jesus. Assim seja, amém. Diga amém, Jesus. Senta um pouquinho. Quer dizer que a condição básica para uma pessoa entrar no céu é ela se converter. O que quer dizer converter? É como você estar dirigindo o teu carro por uma avenida e você fala: puxa, eu tinha que ter entrado à direita, mas eu passei reto, estava distraído, mas o caminho certo ficou para lá, ficou lá atrás. Então, o que você faz? Você pega, faz um retorno, você faz uma conversão.

e pega o caminho certo. Não é isso? É uma conversão. A mesma coisa é com a nossa vida. Nós conduzimos um veículo que se chama corpo humano. E este corpo humano, este veículo aqui, ele tem no seu interior uma carga valiosíssima, que é a alma humana. E Jesus disse que uma alma vale mais do que todo ouro e toda prata do mundo. E você está conduzindo esse corpo, e você, por distração, passa pelo caminho. Aí lá na frente você percebe que o caminho certo ficou para trás. E você sabe que tem que voltar para pegar o caminho certo. Então, se você não voltar, a estrada lá termina num precipício. E você cai no abismo. Você tem que fazer a conversão, porque em frente só tem destruição. Então você tem que se converter, tem que voltar atrás. O ser humano, o homem, a mulher, decidiu levar uma vida por sua própria conta, conduzir a sua própria vida. A pessoa diz assim: eu sou dono do meu nariz, eu faço o que eu quero, ninguém manda em mim. Era um caminho. E a pessoa estava nesse caminho, mas foi um caminho de dor, de dificuldade. Aí ela entende que ela não pode mais continuar nesse caminho, que ela tem que fazer uma conversão, que ela tem que voltar atrás. Ela tem que voltar atrás. Eu não posso continuar indo do jeito que eu estou, porque eu estou me perdendo, eu estou me destruindo. Eu preciso voltar atrás e eu preciso pegar o caminho. Não existe outro caminho. E para entrar no caminho, a pessoa tem que se converter. É o único caminho que salva, que leva para o reino de Deus. Se você não se converter, você não pode pegar o caminho. O versículo ainda diz assim que nós temos que nos fazer como crianças para entrar no reino de Deus. Uma criança, evidentemente, é um ser puro. Uma criança, ela não tem pecado. Ela pode ter feito arte, pode ter quebrado uma vidraça, pode ter feito alguma malcriação, mas criança não tem pecado. A criança, ela é pura em si mesma. Então Jesus disse que nós temos que nos tornar igualzinho às crianças para que a gente possa entrar no reino de Deus. Mas como que alguém vai se tornar igual a uma criança? Ela tem que nascer de novo. Tem que nascer outra vez. Isso só é possível através da conversão. Quando ela volta e diz: o caminho é Jesus, eu vou entrar nesse caminho e vou me converter. Se uma pessoa falar: não, eu sou uma pessoa boa, eu não faço coisa errada, eu procuro trabalhar, eu procuro não prejudicar ninguém, eu procuro viver bem com todo mundo, eu não faço coisas erradas, eu não tenho vício, então eu não preciso. O pastor está falando isso para quem não presta, mas eu presto. A pessoa pensa isso: eu presto, não faço nada de errado. Então vamos ver como é que Deus nos vê. Como é que Deus nos analisa? Você sabe, Deus é tão santo que a pessoa mais honesta da terra, ela, diante de Deus, é como um criminoso. Deus, ele é tão santo, ele é tão puro, que a pessoa mais pura da terra é para Deus como um trapo de imundice. Sabe a senhora que pega um pano de chão, caiu ovo, quebrou, a senhora passa o rodo, limpa tudo aquilo, aquele pano sujo, a senhora fala: que pano imundo, que pano cheio de graxa, de sujeira. A senhora pega pela ponta do dedo, porque tem nojo daquele pano. A Bíblia diz que as nossas obras de justiça são iguais a trapos de imundícia. Então a pessoa, ela fica acreditando que ela é boa, que ela é pura, que não é com ela, que ela não é pecadora, que ela não faz coisa errada, que ela é trabalhadora, que ela é honesta, é bom filho, é boa filha, é bom marido, é boa esposa, e a pessoa acaba se fiando na sua própria justiça. E Deus não suporta a nossa justiça, porque a nossa justiça cheira mal. Veja comigo numa carta que o apóstolo Paulo escreveu aos Romanos, no capítulo 3, o versículo 10, olha o que está escrito. Diz assim: como está escrito, não há um justo, nenhum sequer.

veja o versículo 23 desse mesmo capítulo. Porque todos pecaram e destituídos estão da glória de Deus. Vê o versículo 19. Ora, nós sabemos que tudo o que a lei diz aos que estão debaixo da lei, o diz, para que toda boca esteja fechada e todo mundo seja condenável diante de Deus. Todo mundo é condenável diante de Deus. Todos pecaram. A coisa é tão grave, amados, que Jesus disse assim: se alguém olhar numa mulher com a intenção de cobiçá-la, no seu coração já adulterou com ela. Olha, não precisa ir lá cometer o adultério. Jesus disse que basta olhar e cobiçar, e no seu coração já adulterou. E já é réu de juízo. Já é condenável. Então isso é muito sério. Às vezes a pessoa fala: não, eu sou justo, eu não faço coisa errada. Mas até em pensamento a gente peca. A maldade está dentro da pessoa. Então não existe ser humano, veja, não existe ser humano que se justifique diante de Deus. Todos estão condenados diante de Deus. Então o mundo já está pré-julgado. O mundo já está condenado. A humanidade já está condenada por causa do pecado. O pecado aberto ou o pecado intencional, a pessoa já está condenada. Mas Deus não quer que as pessoas sejam condenadas, e Deus quer que a pessoa seja salva. Mas como ser humano, já que a melhor obra de justiça que nós fazemos é insuficiente para Deus, Deus resolveu então que Ele não exigiria da nossa parte merecimento da salvação. Deus decidiu que o pecado é uma dívida que o ser humano não pode pagar e nem resgatar. Então ele resolveu que perdoaria a dívida se a pessoa quisesse e se a pessoa acreditasse. Veja comigo, o que eu estou te falando aqui é bem básico, viu? É bem beabá. Por quê? Porque você tem que tomar uma decisão. E eu estou sendo bem explicativo, bem didático, porque é assim que funciona a regra para a pessoa ser salva. Veja comigo na carta de Paulo também aos Efésios. Vamos ver aqui no capítulo 2, no versículo 8 e o 9. Vamos ler esses dois versículos. Olha o que diz aqui: porque pela graça sois salvos por meio da fé, e isto não vem de vós, é dom de Deus, não vem das obras, para que ninguém se glorie. Não existe nenhuma obra de justiça que você possa fazer para que você mereça a salvação, porque as nossas obras cheiram mal diante de Deus. Então Deus, Ele quer que a pessoa compreenda isso, que a pessoa é salva pela graça e que isso é um dom de Deus, é um presente de Deus. Você nunca leu ali, quando Jesus estava no poço de Jacó, era meio-dia, ele estava com muita sede, e chegou uma mulher que já tinha tido 5 maridos e agora ela não era mais casada, ela estava vivendo amigada com um outro homem. Jesus sabia de toda a vida dela e Jesus oferece a salvação para esta mulher. Aos olhos da humanidade, essa mulher não merecia a salvação, porque foi casada 5 vezes e agora ela estava vivendo amigada com um homem. Aos olhos da sociedade, ela era uma mulher indigna. Mas para mostrar que a salvação não depende das nossas obras, Jesus chegou para ela e ofereceu a salvação como dom, como presente. Veja comigo em João capítulo 4. É bom você conferir isso comigo. João no capítulo 4, no versículo 10, Jesus disse assim para a mulher, escuta só, olha o que está escrito. Jesus respondeu e disse-lhe: se tu conheceras o dom de

Deus. Se tu conheceras o dom de Deus, e quem é o que te diz, dá-me de beber, tu lhe pedirias e ele te daria água viva. A salvação é um dom de Deus. E se a pessoa quiser, veja, Deus, ele quer dar, é um presente. O que é um dom? Um dom é um presente. Pela graça sois salvos mediante a fé. Isto não vem de vós, é dom de Deus, não é? Jesus disse: se tu conheceras o dom de Deus, tu lhe pedirias e ele te daria. Quer dizer que Deus quer salvar, mas a pessoa tem que pedir para ser salva. A pessoa tem que querer o presente. Ora, Jesus é o dom de Deus. Vamos imaginar que Jesus é essa Bíblia, tá bom? Eu pego essa Bíblia aqui e falo assim para esta moça: você quer essa Bíblia? Quer ou não quer? Hã? Você quer? Estou perguntando, você quer ou não? Você quer? Essa Bíblia é presente para você. Se ela não sair da cadeira e se ela não vier buscar, a Bíblia é dela? Quando que essa Bíblia se torna dela? Se ela vier aqui pegar. Tá certo? A salvação é isso. Jesus, ele já foi dado na cruz do Calvário. Você quer? Se você quer, tem que pedir. E tem que tomar posse. Porque todo mundo acha que Jesus é legal, todo mundo acha que ele é o Salvador. Mas achar que ele é legal, achar que ele é o Salvador, achar que ele é o Filho de Deus, só isso não resolve. Eu preciso tomar posse disso. Ao invés de simplesmente eu falar, eu acredito que Jesus é o Salvador, eu tenho que dizer, eu acredito que Jesus é o meu Salvador. Eu tenho que tomar posse disso, porque é um dom de Deus, é um presente de Deus. Dom é uma coisa que você possui e que você não é capaz de comprar. Essa é a grande maravilha da salvação. Dinheiro no mundo poderia comprar a tua alma. Dinheiro nenhum no mundo poderia pagar o sangue de Jesus. Mas Deus resolveu te dar esse presente se você quiser. Se você pedir, se você quiser, você será salvo. É um dom. Então, meu querido, minha querida, não há nada que você possa fazer para merecer a salvação. Mas a primeira coisa que você tem que fazer é se converter. Ah, eu quero. Eu tenho que ter um encontro com Jesus. Eu tenho que estar com Jesus. Se você fizer o que ele está mandando, você vai ser salvo. Vamos ver aqui uma coisa para a gente finalizar a mensagem. Em Marcos, capítulo 16, versículo 15 e o 16... Jesus disse assim, e disse-lhes Jesus, ide por todo o mundo, pregai o evangelho a toda criatura, quem crer e for batizado será salvo, mas quem não crer será condenado. Por que será condenado? Porque o mundo já está condenado, todo mundo já está condenado. Como é que eu escapo da condenação? Aceitando o dom de Deus, pedindo. E como que eu tomo posse desse dom? Através da posse, através da minha atitude, mostrando que eu estou realmente querendo. E a pessoa só prova que quer de verdade quando ela crê e se batiza nas águas. Primeiro crê e em seguida se batiza nas águas. Através disso ela toma posse, caso contrário, não toma. E se você não entrar nas águas, você vai ser batizado? Não, porque eu não vou pegar você e jogar na água, não vou trazer você na marra, nem Deus, ainda que Deus gostaria de fazer isso, ainda que eu também gostaria muito de fazer isso, mas não ia funcionar, não ia produzir efeito, porque é você que tem que estar aqui no batismo, e é você que tem que entrar da água, porque isso só você pode fazer. Aí você toma posse da tua salvação. E o que acontece quando você se batiza na água? Jesus disse, quem crer e for batizado

será salvo. Mas tudo bem, eu sou salvo e isso significa o quê? Qual a transformação que vai acontecer comigo? Vai acontecer algo tremendo. Veja comigo o Evangelho de João, capítulo 1, versículo 12. Tá assim, ó. Mas a todos quantos o receberam, deu-lhes o poder de serem feitos filhos de Deus aos que creem no seu nome. Você vai entrar na água do batismo? Você vai entrar como criatura. Preste atenção. Jesus disse: ide por todo o mundo e pregai o evangelho a toda criatura. A humanidade toda é criatura de Deus. Esse negócio que a pessoa diz aí fora: oh, eu também quero um, eu também sou filho de Deus. Não, todo mundo é criatura de Deus. Jesus disse: ide por todo o mundo, pregai o evangelho a toda criatura. Quem crer e for batizado será salvo. Quem recebe o Senhor Jesus e o que ele manda e faz o que ele está ordenando, passa por esse processo de transformação. Você vai entrar nas águas do batismo como criatura de Deus. Mas depois que a gente te batizar, em nome do Pai, do Filho e do Espírito Santo, você vai sair da água como filho de Deus, como filha de Deus. Você vai sair salvo. Você vai escapar de toda a condenação. Viu como é simples? Viu como é fácil? Mas a vez está com você. A decisão está com você. Eu quero ler apenas mais dois versículos. Um deles está em João 3:5, que diz assim: Jesus respondeu: na verdade te digo que aquele que não nascer da água e do Espírito não pode entrar no reino de Deus. Não adianta você nascer pela metade. Você ouve a palavra, tua vida é transformada, a palavra de Deus é espírito e vida, você ouve a palavra, mas você não nasce da água, você não será salvo, você não entra no reino de Deus, você tem que nascer da água. Na verdade, eu vos digo que aquele que não nascer da água e do Espírito não pode entrar no reino de Deus. Quer dizer que a pessoa tem que entrar na água. Eu vejo assim, isso é espiritual. Quando tudo foi criado, havia trevas na face do abismo, a terra era sem forma e vazia, e o Espírito de Deus se movia sobre a face das águas. Era assim. Tudo foi gerado na água. A vida começou na água, e os cientistas confirmam isso. A vida começou na água. Toda a vida na terra começou na água. Então, quando você vai para o batismo nas águas, Jesus disse: quem não nascer da água e do Espírito não pode entrar no reino de Deus. Então, o que acontece? Você é como a terra no início, sem forma e vazio. Quando você entrar na água do batismo, vai estar ali o Espírito de Deus se movendo sobre a face das águas. Quando você descer as águas, o Espírito Santo de Deus vai gerar na tua vida um novo nascimento. Todas as coisas velhas passarão e você vai nascer de novo. A vida de verdade vai surgir em você. Se você não passar pela água, não pode entrar no reino de Deus. Olha, Jesus disse para a mulher samaritana: se você conhecesse o dom de Deus e quem é o que te diz, dá-me de beber, tu lhe pedirias e ele te daria água viva. Quer dizer que a vida é gerada na água. Se você não passar pelas águas, você não vai nascer, não vai ser gerado. O que está acontecendo agora com você, nesse momento em que você está me ouvindo? Eu comparo assim, a mulher grávida. A mulher, ela fica grávida e o filho já nasce no dia seguinte, vai se formando no ventre dela, não é? Aí essa criança que está dentro dela, se não sair das entranhas daquela mulher no prazo, essa criança vai ter vida? Não vai ter vida. Porque

dessa criança depende da gestação que está acontecendo dentro do ventre da mãe. Esse tempo que você ficou nos ouvindo pregar a palavra de Deus, eu vejo assim: Deus estava te gerando, gerando no Espírito. Você estava sendo gerado pelo Espírito, mas se você não passar pelas águas, você não vai ter vida, você não vai nascer de verdade. Você depende desse parto. Você depende desse parto aqui. Amados, nós estaremos dentro das águas nesse batismo e estaremos esperando por você, porque Deus já está com dores de parto e Deus já está pronto para te dar a luz. Nesse próximo batismo, eu e os outros pastores da Paz e Vida vamos trabalhar de parteiro. E nós vamos assistir o teu novo nascimento. Você vai nascer de novo. Você vai sair das águas como uma nova criatura. E é um nascimento quando a pessoa não morre mais. Você já viu isso? A pessoa nasce nesse nascimento da água e do Espírito e não morre mais. Eu quero só citar esse último versículo e concluir a mensagem para te provar isso, que nesse nascimento a pessoa não morre mais. João capítulo 5, versículo 24. Olha o que diz: na verdade vos digo que quem ouve a minha palavra e crê naquele que me enviou tem a vida eterna e não entrará em condenação, mas passou da morte para a vida. Isso que é ter vida eterna. Nunca mais você vai morrer. Por isso que eu falava no início da reunião: não diga, ah, Deus tira a minha vida. Não, Deus não quer tirar a tua vida, não. Ele quer te dar vida de verdade. Ele quer que você tenha uma vida eterna. Nunca mais você vai morrer. E tudo isso acontece se você ouvir, crer e obedecer. Aí você tem a vida eterna. Como eu gostaria de assistir o teu novo nascimento. Como eu gostaria de ver você nascendo da água e do Espírito e ver esse milagre na tua vida. Você nascendo de novo para nunca mais morrer, para ter vida eterna, para sair de toda condenação. Você viu aqui? Jesus confirmou: não entrará em condenação, mas passou da morte para a vida. O mundo já está condenado. Você, se ouvir, crer e obedecer, você passa da morte para a vida. Como eu gostaria de ver você sendo gerado ali nas águas. Você sair das águas do batismo sem nenhum pecado, uma nova criatura. Mas depende só de você. Eu não posso te buscar em casa no dia do batismo. Eu não posso colocar uma algema na tua mão e te trazer na marra para a igreja na hora do batismo. Eu não posso te batizar na marra. É você que tem que querer. Jesus disse para a mulher samaritana: ah, se você soubesse quem é que fala contigo, tu lhe pedirias e ele te daria água viva. A vez está com você. E olha o desejo de Jesus salvar. Ah, se você soubesse quem é que fala contigo, tu lhe pedirias e ele te daria água viva. Jesus, ele chega a lamentar: ah, se você soubesse quem está falando com você. O que eu quero fazer na tua vida? É isso que Jesus está dizendo. Ah, se você soubesse o que Jesus tem reservado para você. Você ia falar assim: pastor, me enche esse batistério hoje que eu quero batizar hoje. Se você soubesse o que Jesus quer fazer. Agora você que já sabe e quer nascer de novo da água e do Espírito, chegou a tua hora, chegou a hora do teu parto espiritual. Você vai viver para sempre. Se você quer realmente se batizar, você tem que manifestar a tua vontade.

Quando um nenê está para nascer, como é que a mãe fica sabendo que chegou a hora? A dor, né? Dá uma dor. Que mais? Uma contração. Pontapé daqui, pontapé dali. Dá uma dilatação. A mulher sabe, dá uma dilatação nela. Ela fala, chegou a hora. E mulher não se engana. É raro a mulher dar um alarme falso. Chegou a hora.

ele está tendo agora as contrações de parto para você nascer. Você sabe que chegou a hora, mas você precisa também avisar o pastor, porque o médico ele está lá olhando a mulher grávida, a parteira está olhando a mulher grávida, mas ele não sabe se ele espera ou se ele faz uma cesariana. Ele sabe que vai nascer, mas ele está só observando. Você tem que dar um sinal, você tem que avisar. Eu quero me batizar, eu quero descer as águas. Então toda a igreja se coloque de pé. Se dependesse de mim, eu te batizava de qualquer jeito. Mas como depende de você, só você pode dar o sinal. Quando você dá o sinal, é porque já chegou a hora. E o Espírito Santo, ele te faz conhecer que já chegou a hora. Você sente também no mundo os sinais da volta de Jesus. Você sente na atmosfera que alguma coisa está para acontecer com o planeta Terra. Você sente que está chegando a hora e você quer estar preparado. Você quer a salvação. Então todos, olha amados, que querem se batizar, todos, eu quero fazer uma oração com você. Todos que vão descer as águas do batismo, nesse próximo batismo, eu quero fazer uma oração com você. Agora, eu quero orar agora. Eu quero cuidar de você. Eu quero assistir o teu novo nascimento. Eu quero ver este milagre. Jesus disse, se não vos converterdes, não tem salvação, não entra no céu. Se não crer na palavra, não entra no céu. Se não se batizar depois de crer, não entra no céu. São condições, mas todas elas estão à sua disposição. Só depende de você. É dom de Deus. Eu disse para a moça, você quer a Bíblia? Se ela não vem pegar, não é dela. A salvação está oferecida para você. Se você não vem pegar, se você não toma posse, apesar de estar à tua disposição, não será tua. Você só vai ser salvo, salva, se tomar posse da salvação. E você só toma posse da salvação se nascer da água e do Espírito. Se batizar, quem crer e for batizado será salvo. E Jesus disse, quem crer nas minhas palavras tem a vida eterna, não entrará em condenação, mas passou da morte para a vida. Quantos que ainda não são batizados nas águas depois de adultos, ouviram, creram e querem se batizar no próximo batismo, nascer de novo, lavar os pecados, ergue a mão direita assim para o céu. Ergue bem alta a tua mão, todos que querem descer as águas do batismo, todos isso, vamos aplaudir mais o Senhor Jesus. Todos vocês que ergueram as mãos, vem aqui comigo, quero orar com vocês. Eu vou dar uma olhada aí no ventre do Espírito Santo, vou dar uma analisada aí se nasce ou não nasce. Vem para cá. Vem para cá. Então vamos ajoelhar e vamos orar. Se tem alguém que creu e não decidiu, você está brincando com a tua alma. Está brincando com Deus. E está brincando com o diabo. Com o diabo não se brinca, porque ele é assassino, ladrão, mentiroso, traiçoeiro. E com Deus também não se brinca, porque Deus é santo e Deus não se deixa escarnecer. Se você creu e não quer se batizar, você está correndo um grande perigo. Então, se você quer se batizar, venha para frente, que nós vamos orar. Dobre o teu joelho comigo, se for possível. Coloque a mão direita sobre o coração. Ore comigo, meu Deus e meu Pai. A minha decisão está tomada. Eu descerei as águas e vou lavar os meus pecados. Por isso, meu Deus, faz agora acontecer os preparativos do meu parto. Eu serei gerado pelo Espírito.

0: Espírito e pela água. Vou nascer de novo, em nome do Senhor Jesus, porque eu creio, e quem crer e for batizado será salvo. Em nome do Senhor Jesus, assim seja. Amém.
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3: 10:43.

0: nosso Deus é um Deus poderoso, é um Deus libertador. Não temerei. Amém.
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2: 10:47.

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0: Onze e três.

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0: 11:14.
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2: A oração da noite, baseada no Salmo 91. Aquele que habita no esconderijo do Altíssimo, à sombra do Onipotente descansará. Meu Deus e meu Pai, boa noite. Eu me coloco em oração.

neste momento, no recanto da minha mente e coração, onde o Senhor tem morada, e peço que a tua sombra me cubra, pois no local onde o Senhor se faz presente, é um local onde me sinto seguro. Na intimidade da minha alma, com a sua presença eu me coloco sob a tua sombra, que me refrigera, me dá alívio, descanso e paz. Protegido por ela, me sinto seguro. E diante de todo o poder que só tu tens, eu me entrego ao descanso e à regeneração de tudo na minha vida. Direi do Senhor, Ele é o meu Deus, o meu refúgio, a minha fortaleza. Nele confiarei. Ao fazer morada no teu esconderijo, eu me sinto seguro. A minha força vem de ti. Por isso peço que me carregue, me recarregue. É aqui onde quero estar. É aqui onde preciso estar para poder me revigorar. Pois na hora em que precisar sair, não irei estar da mesma forma que entrei. Minha confiança está toda depositada em ti. Com seu olhar de infinito amor, me fita os olhos e faz me entregar de corpo e espírito. Estou entregue em tuas mãos, pois eu confio e confiarei. Sei que tudo tu podes mudar. Tem poderes para isso. Porque ele te livrará do laço do passarinheiro e da peste perniciosa. As ciladas da vida não vão mais me prender. As armadilhas dos caminhos não me manterão afastado da tua presença, pois estarei atento e vigilante para não permitir que nada nem ninguém possa me afastar do teu amor. As corrupções morais, físicas, as mentiras, as covardias, as más línguas, os pecados não me prenderão, pois tu me libertas de tudo isto no poder do teu santo nome. Pessoas desonestas, mal intencionadas, maldosas, não prevalecerão. Nenhuma enfermidade, perigo, violência, acidente, devastação, nada disso me atingirá, pois minha morada é junto a ti, sob tua sombra. Ele te cobrirá com suas penas, e debaixo das suas asas estarás seguro. A sua verdade é escudo e broquel. Pois assim me sinto, debaixo de tuas asas, protegido, guardado, amado. É esse sentimento que quero trazer para este momento de proteção. Que me sinta seguro e aquecido sob as penas das suas asas. E que prevaleça a justiça na minha vida. A verdade se faça presente e seja a minha defesa. A minha defesa e proteção é a verdade e a justiça. O Senhor, que é o justo juiz, defende minhas causas e impede que seja injustiçado, desonrado e desrespeitado. Não temerás espanto noturno, nem seta que voe de dia. Nenhuma treva, nenhuma escuridão fará abaixo
abalo na minha vida. A luz de Cristo ilumina a escuridão que possa me rondar e existir na minha vida. A luz de Cristo ilumina os caminhos para a minha vida, minha família, meu trabalho, minha saúde, minhas finanças, minha mente. Onde faço abrigo é um local de segurança e repouso. A escuridão não encontra morada sob a luz de Cristo. Que os perigos da vida não tenham a mim como um alvo. Todas as formas de violências, perigos, perturbações, influências negativas não me acertem, não me atinjam e nem me ofereçam perigo algum. Nem peste que ande na escuridão, nem mortandade que assole ao meio-dia. Não temo tramas nem planos contrários a mim. Os que maquinam para me atingir não terão sucesso, pois reafirmo, eu confio em Deus. Fortaleça a minha saúde para que eu possa seguir de pé, lutando e batalhando a minha vida, o meu caminho. Para isso, a saúde é essencial. Com a tua proteção, poderei seguir em frente fortalecido, não sendo tocado por nenhuma enfermidade grave que me impeça de alcançar as grandes coisas que tens preparado para mim e que só o Senhor é conhecedor. 1.000 cairão ao teu lado e 10.000 à tua direita, mas tu não serás atingido. Me invada com teu Espírito Santo, que eu seja digno de ser morada do teu Espírito Santo. O Senhor é todo-poderoso e habita em mim. Nada nem ninguém pode me tocar. Passo pelo fogo, passo pela água, passo pela tormenta e sigo o meu caminho, pois nunca estou só. A minha fé é a minha proteção diante de todas as maldades e perigos do mundo. A minha fé é a minha fortaleza. E aonde quer que eu esteja, estarei com a presença do teu Santo Espírito comigo, a me guiar, a me inspirar, a me iluminar. Somente com teus olhos olharás e verás a recompensa dos ímpios. Eu espero em ti, meu Senhor, e não compactuo com atos de impiedade. Que cada um colha a recompensa de acordo com seus atos, e que cada vez mais minhas atitudes me aproximem de ti. Aqueles que praticam o mal vão encontrar o que tanto buscam, mas eu não estarei envolvido com eles. Porque tu, ó Senhor, és o meu refúgio. O Altíssimo é a tua habitação. Nenhum mal te sucederá, nem praga alguma chegará à tua tenda. Mergulhado no teu Santo Espírito, eu estou totalmente entregue à tua graça. O Senhor habita em mim e eu habito em teu espírito. Que nessa temporária passagem aqui na terra eu tenha meus passos guiados e guardados por ti e por todos do teu reino de amor. Porque aos anjos dará ordem a teu respeito para te guardarem em todos os teus caminhos. São eles, do teu reino, que me guardam, obedecendo suas ordens expressas. Eles obedecem suas determinações e eu as vejo sendo cumpridas em minha vida. No meu caminhar, no meu pensar, no meu repousar, tudo está protegido e guardado.

guardado por teus anjos. Eles te sustentarão nas suas mãos, para que não tropeces com o teu pé em pedra. Me guiam e me guardam, companheiros de jornada, amando do Deus Todo-Poderoso. Eu não cairei, não tropeçarei, porque sou amparado e guardado como algo valioso aos teus olhos. Pisarás o leão e a áspide, calcarás aos pés o filho do leão e a serpente. Nenhum inimigo prevalecerá, nenhum mal alcançará sucesso, nenhuma armadilha terá êxito contra mim. Se inimigos vêm de encontro a mim, é na tua autoridade que posso confiar. Nós somos feitos à tua imagem e semelhança, e seguimos os teus ensinamentos. Na autoridade dada, no nome do Senhor Jesus Cristo, inimigo algum prevalecerá. Pois que tão encarecidamente me amou, também eu o livrarei. Pô-lo-ei num alto retiro, porque conheceu o meu nome. Ele me invocará e eu lhe responderei. Estarei com ele na angústia. Livrá-lo-ei e o glorificarei. Isso é promessa de vida que o Senhor nos faz. Meu Pai, resposta das minhas orações. É o Senhor quem afirma que me livrará e me guardará, que estará comigo nos momentos difíceis e irá me proteger, me ajudar a superar as adversidades da vida. E eu darei glórias ao seu santo e poderoso nome. Descanso totalmente entregue em tuas mãos, com a confiança de que estou guardado e protegido, e de que a cada novo dia

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1: 11:58.

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1: Meia-noite. 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
2: É impressionante como a história se repete para todos nós que somos filhos. O que um filho, o que uma filha pensa a respeito do seu pai, parece que é universal. E conforme a idade, a opinião vai mudando. Quando o filho ou a filha são pequenos, dizem: "Ah, meu pai pode fazer tudo." Aí, quando tem 5 anos, o filho diz: "Meu pai sabe tudo." Quando tem 6 anos, ele diz: "Meu pai é mais esperto do que o seu." Quando tem 8 anos, diz: "É, meu pai não sabe exatamente tudo." Com 10 anos, o filho diz: "No tempo antigo, quando meu pai foi criado, as coisas eram muito diferentes." Aí com 12 anos, o filho diz: "Ah, é

claro que o meu pai não sabe nada sobre isso. É muito velho para se lembrar da sua infância. Aos 14 anos, o filho diz: não ligue para o que o meu pai diz, ele é muito antiquado. Com 21 anos, o filho diz: ele, o meu pai? Ih, está totalmente desatualizado. Aos 25 anos, o filho diz: é, meu pai entende um pouco disso, mas também pudera, é tão velho. Aos 30 anos, o filho diz: não sei não, acho que é melhor pedir a opinião do papai, porque afinal de contas ele tem muita experiência, hein? Aos 35 anos, o filho diz: não vou decidir nada sem antes falar com meu pai. Aos 40 anos, o filho diz: eu me pergunto como é que o meu pai teria lidado com esse negócio. Ele tem tanto bom senso, tanta experiência. Aos 50 anos, o filho diz: eu daria tudo para que o meu pai estivesse aqui comigo agora e eu pudesse pedir a sua opinião sobre esse assunto. E aos 60, o filho diz: é uma pena. É uma pena que eu não tenha percebido o quanto meu pai era inteligente. Eu teria aprendido tanta coisa com ele. E assim, a vida vai se repetindo. Mas de vez em quando os filhos acordam e chegam para o pai e dão um grande abraço. E pedem desculpa e pedem perdão, ou escrevem uma carta tão linda. E o pai está sempre pronto a perdoar. Nós temos um Pai Celestial. Jesus Cristo nos ensinou isso em várias ocasiões, começando ali pela oração do Pai Nosso, que eu e você aprendemos graças ao Senhor Jesus. E Jesus, o tempo todo, quando falava de Deus, se referia a Ele como nosso Pai. Ele dizia: não se preocupem, o vosso Pai Celestial sabe que precisais de todas essas coisas. É tão bom a gente saber que somos filhos e que o nosso Pai Celestial é longânimo, misericordioso, piedoso, e que Ele também nos trata como filhos. Veja o que diz o Salmo de número 103, a partir do versículo 8. Misericordioso e piedoso é o Senhor, longânimo e grande em benignidade. Não repreenderá perpetuamente, nem para sempre conservará a sua ira. Não nos tratou segundo os nossos pecados, nem nos retribuiu segundo as nossas iniquidades. Pois quanto o céu está elevado acima da terra, assim é grande a sua misericórdia para com os que o temem. Quanto está longe o oriente do ocidente, assim afasta de nós as nossas transgressões. Como um pai se compadece de seus filhos, assim o Senhor se compadece daqueles que o temem. É, Deus é o nosso Pai e se compadece de nós. Quantas e quantas vezes você, como pai, viu teu filho fazendo uma coisa digna de um castigo e você relevou porque ama muito seu filho? Deus também, o tempo todo, usa essa longanimidade, essa generosidade, não nos retribuindo segundo o nosso merecimento, mas nos abençoando conforme a sua misericórdia. Você pode ser que não seja pai. Nem todos os homens do mundo serão pais, mas com certeza todos do mundo têm um Pai Celestial. E este Pai Celestial hoje merece também a tua homenagem. Você deve dizer ao teu pai: me perdoe, pai, pelo tempo que eu não compreendi a tua sabedoria, a tua experiência. Me perdoe, pai, pelo tempo em que te ignorei.

em que achei que o Senhor já estava velho e ultrapassado. Me perdoe, Pai, por todas as coisas erradas que eu fiz, mas eu sou agora mais do que feliz, porque neste momento eu posso conversar com o Senhor e por toda a eternidade o Senhor será o meu Pai para eu consultar e me orientar. Veja só, continuando o Salmo de número 103, versículo 13. Como um pai se compadece de seus filhos, assim o Senhor se compadece daqueles que o temem, pois Ele conhece a nossa estrutura. Lembra-se de que somos pó, porque o homem são os seus dias como a erva, como a flor do campo assim floresce, pois passando por ela o vento, logo se vai e o seu lugar não conhece mais. Mas a misericórdia do Senhor é de eternidade a eternidade sobre aqueles que o temem, e a justiça sobre os filhos dos filhos, sobre aqueles que guardam o seu concerto e sobre os que se lembram dos seus mandamentos para os cumprirem. O Senhor tem estabelecido o seu trono nos céus e o seu reino domina sobre tudo. Bendizei ao Senhor, anjos seus, magníficos em poder, que cumpris as suas ordens, obedecendo a voz da sua palavra. Bendizei ao Senhor todos os seus exércitos, vós, ministros seus, que executais o seu beneplácito. Bendizei ao Senhor todas as suas obras, em todos os lugares do seu domínio. Bendize, ó minha alma, ao Senhor, e você, aí onde está, bendize ao Senhor com todo o teu coração, com toda a tua alma, com toda a tua força e com todo o teu entendimento, porque o teu Pai Celestial é digno de todo louvor, de todo poder, de toda honra e de toda glória pelos séculos dos séculos. Amém.

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2: Meia-noite e 10.
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1: Meia-noite e 50.

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1: Uma hora. 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

Abra sua Bíblia em Efésios, capítulo de número 4 e o verso de número 28. Aos Efésios 4 e o verso de número 28. A palavra de Deus diz assim, ó: aquele que furtava, não furte mais, antes trabalhe fazendo com as próprias mãos o que é bom, para que tenha com o que acudir ao necessitado. Provérbios, capítulo de número 21 e o verso de número 25 diz assim: o desejo do preguiçoso o mata, porque as suas mãos recusam-se a trabalhar. E há um texto bíblico que diz assim, ó, em Gênesis, capítulo 2, verso 15: e tomou o Senhor Deus o homem e o pôs no jardim do Éden para o lavrar e o guardar. A Bíblia diz que o homem nasce

para o trabalho. O homem nasce para o trabalho. O trabalho é uma ordem da criação. Gênesis capítulo de número 1, versículo 27 e 28. A Bíblia mostra o trabalho como uma ordem da criação. É interessante que Deus plantou o jardim e colocou o homem dentro dele para que este lavrasse a terra e guardasse o jardim. O que significa, amados, que não foi o diabo quem criou o trabalho. O trabalho foi criado por Deus. Se você não gosta da segunda-feira e é apaixonado pelo domingo, você está fazendo uma leitura equivocada do trabalho. Porque o trabalho não é uma invenção diabólica. Olha o que está escrito em Êxodo 34 e 21. 6 dias trabalharás, mas ao sétimo dia descansarás, na aradura e na cega descansarás. Na concepção, na perspectiva divina, todos devem trabalhar. E é interessante que a Bíblia diz, leia comigo Eclesiastes capítulo 3 e 22, Eclesiastes capítulo de número 3 e o verso de número 22, esse é um texto que vale nós meditarmos. Eclesiastes 3 e 22, pelo que vi, não haver coisa melhor do que alegrar-se o homem nas suas obras. Olha que coisa interessante. Porque, pelo que vi, não haver coisa melhor do que alegrar-se o homem nas suas obras. Porque essa é a recompensa. Quem o fará voltar para ver que será depois, para o que será depois dele? No Velho Testamento a Bíblia fala de trabalho remunerado, 1 Reis capítulo 5, fala de trabalho artístico, Êxodo 35, fala de trabalho comercial e administrativo, Provérbios 31, e existe ainda referências à atividade agrícola, Êxodo capítulo de número 22, e também fala sobre o trabalho espiritual dos sacerdotes e ao trabalho musical, primeiro livro de Crônicas capítulo 6 verso 31 ao verso de número 48. Agora é interessante que o apóstolo São Paulo, aquele que tinha toda a razão do mundo para viver do altar, para ser sustentado pela igreja, ele preferiu trabalhar fazendo tenda para não dar ocasião a falatórios inúteis. Porém, quando ele analisa essa questão do trabalho em 2 aos Tessalonicenses, capítulo 3, verso 10, ele foi duro, gente. Ele diz assim, olha, se alguém não quer trabalhar, também não coma. Em outras palavras, gente que não quer trabalhar não é digno nem do prato que está comendo. E aí quando ele escreve para a igreja de Éfeso, lá no capítulo de número 4 e verso de número 28, ele fala sobre três coisas fundamentais. Ele diz, aquele que furtava, não furte mais, diga honestidade, mais forte, honestidade. Aí ele diz,

antes trabalhe fazendo com as próprias mãos o que é bom. Diga diligência, trabalho. Aí ele completa dizendo: para que tenha com que acudir ao necessitado. Então preste atenção: honestidade, diligência e generosidade. Se você já leu a Bíblia toda, ou se pelo menos leu o Velho Testamento, você vai entender o que eu vou dizer agora. Deus nunca, escute isso por favor, preste atenção, Deus nunca chamou ociosos para grandes tarefas, para grandes projetos. Toda vez que Deus tinha um projeto extraordinário para ser realizado, ele sempre procurou alguém que estivesse ocupado. Diga para a pessoa ao lado: Deus não conta com preguiçosos. Deus não chama ociosos. Quando Deus quis libertar Israel, ele procurou alguém que estivesse ocupado. E esse alguém foi Moisés, que estava cuidando das ovelhas do sogro. Uma outra época em que Deus quis libertar Israel das mãos dos midianitas, Deus procurou Gideão, que estava ocupado malhando trigo no lagar. Quando Deus precisou de um rei para reinar em Israel, ele não procurou alguém que estivesse na sombra fresca, ociosamente, negligentemente, displicentemente. Deus procurou Davi, e Davi estava cuidando das ovelhas do seu pai. Quando Deus precisou de um profeta para substituir Elias, ele também não foi atrás de ociosos, preguiçosos, negligentes. Não! A Bíblia diz que Elias encontrou Eliseu arando a terra. Eliseu estava ocupado. Quando Deus chamou através de Jesus Pedro, Pedro não estava na sombra tomando água fresca como alguém que não tinha o que fazer. Escute como isto é sério, gente. Sabe por que eu estou insistindo nisso? Porque nós estamos vivendo em um tempo em que está na moda a teologia da prosperidade. E muitas pessoas estão pensando que vida próspera é só uma questão de fé. Que vida próspera é só uma questão de declarar. Declara positivamente que as coisas acontecem. Nós estamos vivendo em uma época também onde surge a possibilidade de se ganhar dinheiro fácil. Não é verdade? A pirâmide, dinheiro fácil, não é? E tantas outras propostas que vêm. Escute, por favor, o único lugar em que sucesso vem antes de trabalho é no dicionário, gente. Preste atenção. Quando Deus chamou a Pedro, através de Jesus, Pedro estava ocupadíssimo com a sua empresa de pesca. Quando Deus chamou Mateus, o Levi, ele estava na coletoria, arrecadando, recebendo impostos. Escute, gente, Rui Barbosa já dizia que quem nada faz, nada vale. O trabalho enobrece o homem e contribui para a edificação do seu caráter. É por isso que eu insisto quando ministro para os jovens, quando ministro para

as meninas quer começar bem, busque um rapaz que tenha prazer no trabalho. Não um rapaz apaixonado por internet apenas, por videogame, por Game Boy. Não procure, jovem, uma moça que dorme até ao meio-dia. Repousa às 3 e dorme às 9 assistindo novela. E ainda no outro dia acorda mal-humorada, bicuda e indigesta. Nenhum casamento se sustenta quando se tem ao lado uma pessoa cujo problema no seu caráter se chama preguicite aguda. Quer começar bem? Comece com alguém que tenha disposição para o trabalho. Quer começar bem? Comece com alguém que não tem problema para levantar cedo e dormir tarde. Sabe o que Jesus diz? Meu pai trabalha, e eu também até hoje trabalho. O homem nasce para o trabalho. Quem nada faz, nada vale. Agora preste atenção. Quais são os 5 fatores que são fundamentais para se alcançar o sucesso? O sucesso. Quem quer ser pessoas bem-sucedidas aqui? Levante a mão assim, por favor. Bem alto. Diga para o irmão ao lado. Você nasceu para o sucesso. Você nasceu para vencer. Você nasceu para a grandeza. Você nasceu para a significância. Agora diga para o outro. Só que isso não é automático. Diga, é uma conquista. É uma conquista. Do que depende o sucesso de uma pessoa? Diga, Deus em primeiro lugar. Buscai em primeiro lugar o reino de Deus. Quem busca a Deus em primeiro lugar, deu o primeiro passo na direção do sucesso que agrada a Deus. Agora, em segundo lugar, diga talento. E é interessante que a Bíblia diz que para, lá naquela parábola do Evangelho segundo Mateus, capítulo 5, Jesus diz na parábola que o Senhor daqueles servos, para um, deu 5 talentos. Quantos? 5 talentos. Para outro, 2 talentos. Para outro, 1 talento. E a Bíblia diz que para cada um foi dado segundo a sua capacidade. Para cada um segundo a sua capacidade. Um recebeu 5, outro recebeu 2 e o outro recebeu 1. Preste atenção nisso. Todos nós recebemos de Deus um talento, um dom em alguma direção. Você tem um dom. Você tem um ponto forte. Por exemplo, Deus me deu o dom de falar com facilidade e as pessoas entenderem. Deus me deu uma voz que não é tão assim ruim de ser ouvida. Então você tem que pegar isso que Deus te deu e que você entende que é o seu ponto forte e gastar tempo se aperfeiçoando. John Maxwell diz o seguinte: se você gastar 1 hora por dia, durante 5 dias por semana, investindo nesse ponto forte, daqui a 5 anos você vai ser um especialista nesta área. Tem pessoas com uma facilidade enorme para aprender línguas. Eu conheci um rapaz que ele fala 7 idiomas com uma facilidade enorme. Tem pessoas com uma habilidade tremenda de trabalho.

trabalhar com comida. Faz uma comida assim maravilhosa e com uma facilidade enorme. Tem pessoas com uma facilidade para costurar, outra para trabalhar como cabeleireira, cabeleireiro, outros como músico, outros como arquiteto. Eu li recentemente uma jovem senhora que estava, não me lembro se era na França ou na Inglaterra, e ela olhando as vitrines de uma marca famosa de não sei se também se era de roupa ou de joia, ou de perfume, ela estava olhando as vitrines da loja e ela se atreveu. Ela nunca estudou arquitetura. Nunca estudou, mas ela tinha um dom natural de decorar, de montar, de desenhar. Ela mandou uma cartinha atrevida para o dono da empresa, dizendo o seguinte: as vitrines das suas lojas é uma vergonha, é um lixo. Eu tenho um projeto que se o senhor conhecer, vai mudar a história das suas lojas. Olha só que ousada. Sabe o que aconteceu? Quando o dono leu aquela carta, mandou chamá-la. E ela tinha um projeto lá montado com Barbie, essas coisas. Porque ela nunca tinha estudado arquitetura. Mas ela rapidamente preparou algumas coisas e levou para o homem. Hoje, depois de 10 anos, ela é funcionária desta empresa e mudou a cara de todas as lojas. E hoje ela é conhecida internacionalmente por todas as marcas famosas. Preste atenção, você nasceu com um talento. Você nasceu com um dom. Desperta isso em nome de Jesus. Você pode vencer, porque você nasceu para vencer, para o louvor e glória do nome do Senhor. Quantos me entendem? Aplauda ao Senhor, por favor. Diga-se para o irmão: você sabia que Deus te deu pelo menos um talento? Em que você tem mais facilidade? Em que você tem mais habilidade? O Silvio parece-me que jogava muito bem, né, Silvio? Hoje eu não sei mais como é que ele anda, não é? Mas o Silvio já chegou a jogar na seleção brasileira e só chega lá quem sabe chutar bem a bola. Essa é um talento? É um dom? Agora, ei! Agora não basta só talento. Vem um segundo aspecto. O preparo, diga preparo, mais forte, preparo. Você está estudando, você está investindo naquele que é seu ponto forte, você está lendo bastante aquilo que tem a ver com o que você faz. O Douglas está aqui, ó, e à vista de todos, e ele, apesar de estudar psicologia, tem uma facilidade enorme para trabalhar com design gráfico, como design gráfico. E eu percebo como ele vem investindo nesta área. Ele compra um livro, dois livros, três livros, compra a revista, assina outra revista. Está investindo naquilo que é o seu talento. Isso se chama preparo. Agora escute, por favor. As maiores oportunidades é para aqueles que estão preparados. Eu vou repetir: as maiores oportunidades é para aqueles que estão preparados. Ei, você pode ser talentoso, mas dependendo da empresa, do lugar, se você não falar inglês, hein, Isaac? Não entra. Isaac que o diga, não é verdade, Isaac? Por isso que o Isaac mandou o seu filho para os Estados Unidos, por isso que o Douglas foi para os Estados Unidos, e por isso que tantos outros estão indo para os Estados Unidos, a Austrália, a Inglaterra, fazer intercâmbio, porque hoje não basta você apenas ser um grande técnico.

dependendo do lugar, se você não falar espanhol e inglês, e agora já estão apelando para o chinês, porque é o grande mercado, você não chega lá. Por isso, volte para a escola. Olhe para cá. Quem não sabe mexer no Windows? Quem não sabe alguma coisinha de Excel? Quem não sabe fazer uma pesquisa básica no Google, na internet? Vai ter problema, gente. Porque até para ser caixa de supermercado, tem que ter uma noção, pelo menos. Até para ser secretária de um simples advogado que está começando, tem que ter noção de informática. Vá para a escola. Isso é sério. Não basta ter talento dado por Deus, é preciso se preparar. Terceiro aspecto importante: vem oportunidades. Diga oportunidades. Mais forte, oportunidades. Deixa eu dar um conselho para você. Fique atento, porque algumas oportunidades na vida são únicas. Eu que ministro por todo o Brasil, em alguns lugares do mundo, eu já tive o privilégio de pregar nos Estados Unidos, em um hotel em frente da Disney, para um grupo enorme de líderes. Sabe quantos dias eu me preparei só para esse evento? Quase que 5 a 10 horas por dia. 40 dias. 40 dias. Sabe por quê? Eu estava indo ministrar para um grupo seleto. E eu teria uma única oportunidade. E eu não sabia se voltaria lá outra vez. E era a minha grande chance de consolidar o meu ministério diante de homens que são estratégicos no país. Ei, não brinque com as oportunidades que a vida te oferece. Quando se abrir uma porta, estude, se prepare, ore, gaste tempo, invista. Sabe por quê? Porque tem oportunidades que são, tem oportunidades que são únicas na vida. Elas não se repetirão outra vez ou outras vezes. Se vocês me entendem, digam amém. Por último, então nós já vimos: busque primeiro o reino, descubra o seu talento, se prepare, leve a sério oportunidades, e agora se prepare para trabalhar muito. Vou repetir: se prepare para trabalhar muito. A Bíblia diz que a mulher virtuosa não come o pão da preguiça. Eu vou insistir nisso. Gente que dorme demais nunca vai sair do time dos medíocres, insignificantes, pequenos. Escute, algumas pessoas olham para mim e pensam que aquilo que eu e minha esposa conquistamos foi algo que caiu do céu de mão beijada. Algumas pessoas olham para mim viajando e pensam que é uma brincadeira. Vocês já imaginaram ir para Hiroshima ministrar e ter que viajar de avião e de carro 35 horas? Já imaginaram o que é isso?

trabalho que você realiza tem o seu sacrifício. Tem o seu sacrifício. Ei, que horas você levanta? A que horas você dorme? Você não tem problema quando aquilo, quando a tarefa cobra, exige de você, além do que foi acordado, além do que foi combinado. E aqui vai uma dica para todos vocês: quem faz só o que se pede nunca será promovido em lugar nenhum. Varre para mim. Aí varre, mas não recolhe o lixo. E quando alguém pergunta, não, pediram para mim varrer. Recolher o lixo é outra coisa. Medíocre, pequeno, sem visão, nunca vai ser promovido. Sabe quem é que será promovido sempre? Aquele que a pessoa diz assim, só diz: eu acho que está precisando de uma limpeza aqui. Quando o líder volta, já foi varrido, recolhido o lixo, jogado fora e passado pano em tudo. Você quer crescer na vida? Você quer ser percebido, observado e promovido? Faça sempre além daquilo que a obrigação lhe impõe. Faça sempre aquilo, faça sempre além daquilo que a obrigação lhe impõe. Se vocês me entendem, digam amém. Por que será que a Bíblia diz: vai ter com a formiga, ó preguiçosos? E aí, antes disso, preste atenção. Não basta você fazer além daquilo que pede apenas. Coloque sempre o seu melhor. Coloque sempre o seu melhor. Preste atenção, olhe para cá. Quando você for fazer um pacote, lembre-se que você está colocando ali a sua assinatura de excelência ou de relaxado. Tudo que você faz, você assina. Ou a pessoa vai dizer excelente, ou a pessoa vai dizer que relaxo, ou a pessoa vai dizer como é caprichoso, ou a pessoa vai dizer eu preferia ter feito no lugar dele, porque assim não dá para aproveitar. Você é uma pessoa caprichosa? Tudo que você faz, você coloca o seu melhor, fazendo de forma excelente. Na sua casa, até na maneira de você dobrar as roupas, se percebe muito da excelência do teu caráter. Você é alguém que não faz nada assim, de forma desleixada, gambiarra. Hã? Pergunte para a pessoa ao lado, qual é a tua assinatura, de excelência ou de relaxo? De excelência ou de relaxo? Quando eu vejo uma pessoa usando a mesma meia a semana inteira, eu digo: Senhor, tem de misericórdia de quem fica perto dele nessa casa. Quando eu vejo uma pessoa que não é organizada, ela não se preocupa em colocar o melhor de si, faz de qualquer jeito, não vai chegar a lugar nenhum. E aí eu coloquei aqui, ó, porque é melhor você fazer com excelência. Preste atenção. Quem coloca excelência em tudo o que faz, constrói confiança e acumula crédito. Chama aquela, porque ela é muito caprichosa. Chama aquele, porque tudo o que ele faz é bem feito. Faz-se uma vez só,

e não se desperdiça tempo, energia e dinheiro. Quem coloca excelência em tudo o que faz, terá um salário melhor do que os outros. Porque quem faz mal feito não merece ganhar melhor do que o outro que coloca excelência em tudo o que faz. E quem faz bem feito, preste atenção nisso, nunca falta trabalho para ele. Nunca falta trabalho para ela. Pergunte para a pessoa, qual é a tua marca? Qual é a tua assinatura? Excelência ou mediocridade? Você é uma pessoa com estilo de vida nessa área de águia ou de galinha? A maneira como você arruma a sua casa, a maneira como você cuida do teu carro, a maneira como você lida com a tua roupa, a maneira como você lida com as suas coisas, revela qual é a sua marca. Olhe para cá. Um dia um pai caiu na besteira de me levar para conhecer os quartos da casa dele. Quando eu cheguei no quarto de uma das filhas, eu preferi não entrar, porque de longe deu para ver a grande bagunça. E eu fiquei me perguntando, como é que esta moça consegue viver aqui? Como é o seu quarto? Como é a sua cozinha? Quer conhecer a cozinha de um restaurante? Visite o banheiro. Quer conhecer a cozinha de um restaurante? Visite o banheiro. Quer conhecer se uma pessoa é caprichosa ou não em casa? Visite o banheiro dela. Pessoas que não colocam excelência em tudo o que faz não vão chegar a lugar nenhum. Olha o que a Bíblia diz, ou melhor, por que a Bíblia diz vai ter com a formiga o preguiçoso? Primeiro, as formigas podem carregar até 18 vezes mais que seu peso, enquanto que o ser humano é capaz de carregar apenas 3 vezes o seu peso. As formigas cavocam o solo, favorecendo a drenagem e a areação. Além disso, as formigas são ótimas para espalhar sementes de plantas e são faxineiras. Comem até 90% dos cadáveres de pequenos animais. E elas trabalham para acumular no verão por causa do inverno. E eu termino dizendo o seguinte: não é patriota. E aqui eu entendo porque que Paulo disse: aquele que furtava, não furte mais, antes trabalhe, fazendo o que é bom, para ter com que acudir os necessitados. Antes trabalhe. Olha, aquele que furtava. Isso é sério, gente. Isso é muito sério. Porque nós vivemos em um país, país que tem uma filosofia que os fins justificam os meios. Por isso nós conhecemos muito bem o ditado jeitinho brasileiro. Não é patriota. Aquele funcionário público que prejudica o país com um serviço displicente.

não é patriota. O cidadão que, vestindo a farda do exército nacional, é negligente no cumprimento do seu dever, não é patriota.

público, que eleito pelo povo, trabalha apenas em benefício próprio e não da sua cidade, estado e país. Não é patriota o funcionário público que aceita suborno para não aplicar as leis aos infratores. Escute, pessoas honestas e disciplinadas não têm o hábito de chegar atrasado no serviço, porque quem chega atrasado e pede para o outro bater o cartão está roubando, está sendo desonesto. Pessoas honestas e disciplinadas não desperdiça aquilo que é da empresa onde trabalha. Não desperdiça. Não joga fora a revelia. Não gasta sem necessidade. Terceiro, pessoas honestas não faz corpo mole quando o líder se ausenta. Porque há pessoas que na frente do patrão, da patroa, do líder, trabalha desesperadamente. Quando o patrão, a patroa, o líder se ausenta, relaxa, senta, vai para o banheiro, esquece que está no trabalho. Isso é roubo. Isso é desonestidade. Isso é deslealdade. Isso é falta de seriedade. Pessoas que têm dupla personalidade e comportamento não vão chegar aonde poderiam chegar, porque Deus não tem compromisso com pessoas desleais. Pessoas honestas e disciplinadas não compram um atestado médico para justificar um dia que usou para trabalhar na sua construção. Esses dias eu ouvi falar de um irmão que precisou trabalhar 2 dias na obra dele. Aí ele foi ao médico e conseguiu um atestado de 2 dias para receber da empresa. Isso é mentira, isso é desonestidade, isso é falta de caráter, vergonha e juízo. Gente honesta e disciplinada não permite que os outros ajam de forma inconsequente no trabalho. Gente, eu tenho esta consciência. O que eu não faço na minha casa, eu também não faço em lugar nenhum. Eu posso estar em um hotel, se eu não coloco sapato em cima da minha cama, eu não coloco sapato em cima da cama no hotel. Se na minha casa eu não jogo um papel higiênico fora do lixo, eu posso estar no bar mais simples da cidade, eu não coloco fora do lixo, porque o que eu não faço na minha casa, eu não devo fazer em nenhum outro lugar. Isso é questão de consciência. Aquilo que eu não quero para mim, eu não posso desejar para o outro. Aquilo que eu não faço comigo, não posso fazer com o outro. E aquilo que eu não faço na minha casa, eu não posso fazer na rua. Se eu não cuspo no chão da minha sala, eu não posso fazer isso na calçada. É nas trivialidades da vida que você revela qual é a consistência do seu caráter. Gente honesta e disciplinada não rouba só porque o patrão é rico. Não, a patroa nem vai se dar conta que eu levei uma dúzia de ovo embora. A patroa nem vai se dar conta que eu levei aquele bife que sobrou do almoço. A patroa nem vai se dar conta que ela esqueceu 10 reais em cima da mesa. O patrão nem vai se dar conta. É uma chave de fenda, é uma arruela. Mas o seu compromisso não é, em primeiro lugar, com o patrão. Primeiro é com

0: E segundo é com a sua consciência. Porque quem leva 10, amanhã leva 100. Quem leva 100, amanhã leva 200. Quem leva 200, amanhã está levando 100 mil. A consciência vai cauterizando. É por isso que o compromisso é com a minha consciência. Ele pode ser o dono de todas as padarias de Bragança. Eu não quero um pãozinho que não seja pago. Porque roubo é roubo. Gente honesta e disciplinada só trabalha com a verdade. Vocês estão comigo ainda? Vamos ficar de pé agora. Isso aqui está parecendo uma puxada de orelha santa. Isso aqui é bezetacil no caráter. Diga para o irmão ao lado, você vai sair daqui melhor. Vamos colocar aqui então a mesa e todas as bacias. Porque hoje nós vamos... Achou o versículo lá, ô Rogério? Está aqui esse versículo, por favor, vamos ler. Abra sua Bíblia em Timóteo, capítulo 2, verso 8. Palavra do Senhor. 1 Timóteo 2, verso 8. Palavras do Senhor. Quero, portanto, que os varões orem em todo lugar, levantando mãos santas. Levante assim a sua mão. Diga: mãos santas. Mais forte. Mãos santas. Mãos santas. Sem ira. E sem contenda. Diga: as minhas mãos têm que ser santa. Nesta noite, Deus vai purificar minhas mãos. Purificar as minhas mãos. Talvez você já pediu para outro bater o seu cartão de ponto. Quem sabe um dia você mentiu para o médico para conseguir um atestado. Quem sabe um dia você levou para casa aquilo que não deveria ter levado. Quem sabe você negligenciou no trabalho. Quem sabe você cometeu algum erro, uma falha. Quem sabe você falhou e Deus falou com você hoje, você está dizendo: Senhor, me perdoe. É noite de perdão. É noite de perdão. Então, eu vou fazer primeiro uma oração. E depois todos nós, num gesto de purificação, vamos lavar as nossas mãos. E quando você tiver suas mãos lavadas, nós vamos ungir suas mãos. Aí, mãos limpas e com muita habilidade dada por Deus para fazer com excelência o trabalho.
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2: 1:48.

0: 1:51.
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2: Oi. Agora eu vou cantar, né, com eles, Conquistando o Impossível. Então gostaria que vocês ficassem de pé.

0: duas horas.
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0: Duas horas.

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1: Duas e 22.
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1: 2:27.

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1: Três horas.

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2: 13:14.

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1: 3:22.

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1: 3:27.
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1: 3:31.

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1: 3:38.

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1: Quatro horas.

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1: 4 e 3.

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2: 4:17.
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1: 4:31.

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1: 4:44.

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1: Cinco e quatro.

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2: 5:23.

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1: 5:28.

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3: Seis e cinco.
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5: Cinco meninos estavam comprando pipas, papagaios, quadrados, não é? Cada região chama de um jeito. Mas eram papagaios, pipas, quadrados com logotipo de clube de futebol. E um comprou um logotipo do Palmeiras, o outro comprou um papagaio com logotipo do Flamengo, outro comprou um quadrado com logotipo do Curitiba e assim por diante. Cada um com um clube diferente. E cada um disse: ah, o meu vai ganhar, porque o meu é do Palmeiras. E o outro disse: não, o meu é do Flamengo, o meu que vai ganhar. O meu vai muito mais alto. E o outro falou: não, o do Santos é que vai ganhar. E o outro falava: não, o do Curitiba é que vai ganhar. E assim eles foram apostar no campinho. Qual papagaio, qual pipa, qual quadrado iria voar mais alto? E todos eram iguais, só mudava o logotipo, só mudava o clube. Aí os cinco meninos estão lá, empinando os papagaios, empinando as pipas, e eles foram subindo, foram subindo, foram subindo, foram subindo, foram subindo, e subiram iguais. E não saíam ali daquele nível. Estavam sempre juntos. Às vezes um subia mais, abaixava e depois o outro ia. Mas na média estavam todos equilibrados. Aí os meninos não entenderam. Poxa, peraí. Vamos pedir uma explicação pro homem que fez essas pipas. Porque eu pensei que a diferença do clube iria fazer subir mais alto. Vamos falar com ele. E foram conversar com o homem que fazia as pipas, os papagaios, os quadrados. Por quê que todos eles subiram iguais? Por quê que um não foi mais alto do que o outro? E o homem, o que fez as pipas, respondeu: olha só, o que faz uma pipa subir mais ou menos é o vento. E o que faz ir mais longe ou mais perto é a linha que você dá. A diferença não está na cor da pipa, na cor da seda, no logotipo do clube. A diferença está no vento e na linha. Vocês entenderam? Ah, entendemos. Quer dizer que é o vento e a linha que faz a diferença. Isto mesmo, disse o homem. E o homem, que era cristão, aproveitou e disse aos meninos: por que que todos nascem iguais e uns vencem e outros não? Por que que todos, sendo semelhantes, fazem diferenças na vida? Não é por causa da cor e nem por causa da situação. O que faz a diferença é o vento e a linha. Vocês sabiam, crianças, disse o homem, que o vento é o símbolo do Espírito Santo? O vento que você tem do Espírito Santo é que vai fazer a diferença na sua vida. Se você não tiver o vento do Espírito Santo, você não vai subir, não, vai ficar no chão. E se você não tiver a linha, que é a fé, você não chega longe. A linha é a fé. Quanto mais linha você tiver, quanto mais fé você tiver, mais longe você irá. Compreenderam? Aí os meninos compreendendo perfeitamente a lição, foram empinar pipas, foram empinar os quadrados, os papagaios, e pelo resto da vida levaram aquela lição. O que faz a diferença é o vento do Espírito e a nossa fé. Se você não tiver fé, você vai ficar nos limites, nunca vai superar a expectativa. Se você tiver uma grande fé, você vai passar do horizonte, você vai chegar aos confins da terra. E se você tiver o vento do Espírito soprando na tua vida, você vai atingir as maiores alturas. Deus dá condições iguais para todo mundo. Você é que vai dizer quanta linha você quer dar na tua pipa, no teu quadrado, no teu papagaio. Ter fé depende de você. Jesus disse: se tiverdes fé do tamanho de um grão de mostarda, direis a este monte: monte, desarraiga-te daí e lança-te no mar. Se você não duvidar no seu coração e crer que se fará aquilo que diz, tudo o que disser

lhe será feito. Tá compreendendo? É você que dá a linha para tua pipa. É você que solta a linha. Se você tem medo de soltar a linha, achando que vai perder a pipa, ah, você não vai para as maiores alturas, não. Tanto é que Jesus sempre falava: não tenha medo, não temas, crê somente. Então, solta a tua fé, solta aí a linha da tua pipa, dá a linha, dá a linha. Agora, o vento está soprando, e cada vez mais a teu favor. Solta a linha, aumente a tua fé, tenha fé, creia, porque a vitória é tua em nome de Jesus.

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3: 6:13.

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3: 6:25.

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3: 6:45.

O coração humano não tem a capacidade de dar o amor que você precisa para ser feliz. A limitação do coração humano é grande, pois ele não pode fazer nada por si mesmo. Ele dependerá sempre de um outro coração que o ajude e que igualmente o ame, para que ele possa também ser feliz. Nessas condições, o coração humano está sempre sujeito às limitações de um outro, às vezes até mais frágil e muito mais carente que o nosso próprio coração, aumentando assim cada vez mais o círculo vicioso da infelicidade. Um carente procura outro carente. Um frágil se apoia em outro frágil, na esperança de que cada um dê ao outro a felicidade que ambos não têm. O resultado disso é a queda, pois estamos nos apoiando em algo sem sustentação.

0: si mesmo. Da mesma forma, quando alguém quer fazer de nós a sua fonte de felicidade, colocando em nossas mãos a sua enorme necessidade de ser feliz. E nós, eu e você, que também estamos precisando desesperadamente de felicidade, nos sentimos confusos e impotentes. É nesse momento de angústia e solidão que devemos nos lembrar daquela frase: Jesus te ama. Sim, Jesus te ama, e com um amor que nasce não do coração humano, mas do coração de Deus. Ninguém pode te amar como Jesus te ama. Simplesmente porque Jesus não tem amor. Ele é o amor. O verdadeiro amor, que não pode ser encontrado no coração humano, pois vem do alto, é espiritual, sobrenatural, sagrado. Jesus não esperou ser amado por você para também te amar. Ele já te ama. Agora, ontem, amanhã e sempre. O seu amor divino não estabelece condições ou imposições para te amar. Jesus te ama como você é. Para ele você não é feio ou bonito, grande ou pequeno, branco ou negro, rico ou pobre, jovem ou velho. Pois Jesus não olha a sua aparência, mas ele vê o seu coração, e é ali, no seu coração, que ele quer habitar, para lavar as suas feridas, tirar toda a amargura, secar as suas lágrimas e limpar as cicatrizes da sua alma, porque você é importante demais para ele. O coração humano não tem culpa por ser limitado. Se alguém não deu a você a felicidade que você esperava, é porque ninguém pode dar aquilo que não tem. Mas quando você aceitar receber em seu coração esse amor que perdoa, esse amor que não cobra, esse amor que dá a paz, a alegria, o seu coração humano será transformado em um coração espiritual, pois nele habitará o amor de Jesus Cristo. Então você vai começar a olhar, a perdoar e a amar como Jesus. E finalmente, você vai encontrar aquilo que tanto você procurava: a felicidade. Pois só o amor de Jesus Cristo tem a capacidade de dar tudo o que você precisa para ser feliz. Olha, ninguém pode te amar como Jesus te ama.
1: 6:56. 104 FM Novo Som. 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
0: Sete horas mais 29 minutos.

0: Bom dia, agora são 7h34.
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3: 7h mais 39 minutos. Bom dia.
4: Glória

Muito bem, bom dia, 9:48, aqui na 104 FM Novo Som. Bom dia, gente querida, nós ouvimos a primeira edição do Sucesso em Dois Tempos, do Plex 104, que volta 11:20 da manhã, aqui na 104 FM Novo Som. A partir de agora, você vai participar do nosso desafio bíblico. É um livro por temporada, um capítulo por dia, seguindo a ordem da Bíblia. Estamos já em 2 Crônicas, então se prepare, abra sua Bíblia ou acesse o seu aplicativo de Bíblia e vem participar aqui na FM Novo Som, 24 horas no ar com você, a rádio que faz parte da sua vida. Música.

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4: Muito bem, gente querida, estamos no ar com o nosso Desafio Bíblico. Você vem participar com a gente, abra sua Bíblia aqui em 2 Crônicas, no capítulo de hoje, em que fala sobre os últimos anos da vida de Asa, do rei Asa. Fala aqui pra gente que Asa, ele foi atacado por uma doença. E eu quero saber em que parte do corpo de Asa essa doença se alastrou. A Bíblia diz aqui que ele foi atacado por uma doença. Embora a doença fosse grave, ele não buscou a ajuda do Senhor, mas só dos médicos. Então, no 41º ano do seu reinado, Asa morreu e descansou com os seus antepassados. Qual parte do corpo de Asa foi atacado por uma doença? Asa não buscou a ajuda de Deus, ele buscou só a ajuda dos médicos. E passou-se algum tempo, Asa morreu e descansou com seus antepassados. Vem participar com a gente, vem responder a pergunta, vem aprender junto com a gente a palavra do Senhor aqui na FM Novo Som. O capítulo de hoje fala pra gente sobre os últimos acontecimentos na vida do rei Asa. Ele foi atacado por uma doença, uma enfermidade. Em qual parte do seu corpo ele foi atacado por essa doença? Essa doença, embora a doença fosse grave, ele não buscou a ajuda do Senhor, mas só dos médicos. E essa é a pergunta de hoje. Em qual parte do seu corpo Asa foi atacado por uma doença que o levou à morte? Vem participar com a gente, vem responder o desafio bíblico, vem aprender junto com a gente a palavra do Senhor. Você participa 99849004, DDD 22 ou área 22. Você participa pelo grupo do Desafio Bíblico e pelas redes sociais da FM Novo Som, arroba rádio 104 FM Novo Som, arroba rádio 104 FM Novo Som. Bom dia, gente querida.
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5: Ok, bom dia, estamos de volta, uma quarta-feira abençoada para você, para todos nós, em nome de Jesus, quarta-feira, dia 9 de setembro do ano 2026, 10 horas mais 2 minutos. Fique ligado, fique ligada, porque já tem a edição de hoje da Caravana de Louvores na 104 FM Novo Som. E você, é claro, participa com a gente aqui na 104 FM Novo Som. Os nossos ouvintes queridos já estão respondendo o desafio bíblico de hoje corretamente. Um abraço para vocês, gente querida. Obrigada pelo carinho, pela audiência. Geraldino Gonçalves, do loteamento João Bedim, já respondeu o desafio bíblico de hoje corretamente. A participação aqui também vem da Silvia Maria, do Niterói. Gente querida, ela respondeu o desafio de hoje corretamente. Ela fez aquela arte com uma imagem da resposta do desafio bíblico, né, produzida pelo aplicativo. E depois, quando acabar o programa, eu vou compartilhar aqui nos meus status. Parabéns, Silvia, pela criatividade, pelo amor, dedicação e carinho em preparar essa imagem com a resposta de hoje do desafio bíblico. Também aqui as participações na programação da 104 FM vem da Célia Marçal, do Lions. Tá certa a resposta, gente querida? Tá certa a resposta, Célia Marçal, do Lions. Respondeu o desafio bíblico de hoje corretamente. Raquel de Lima, da SEAB, respondeu o desafio bíblico de hoje. Oferece os próximos louvores para os ouvintes, para sua família, para a equipe 104 FM, para todo mundo que está ouvindo a nossa programação. E deseja a todos um bom dia e a paz do Senhor Jesus. Bom dia para você também, Raquel. A paz do Senhor Jesus. Jurema de Jesus Moreira, da SEAB, respondeu o desafio bíblico de hoje corretamente e oferece as próximas canções para os ouvintes, para sua família, para os aniversariantes do mês de setembro, para todo o povo de Deus ligado.

0: sintonizado, conectado, ouvindo a 104 FM Novo Som. A Jurema de Jesus Moreira da SEAB também deseja a todos um bom dia e a paz do Senhor Jesus. Participando aqui com a gente, a Joana Dark Andrade, do bairro Carulas, respondeu o desafio bíblico de hoje corretamente e oferece as próximas canções para os ouvintes, para sua família e para toda a equipe 104 FM, para todo o povo de Deus, para todos que estão aniversariando e vão fazer aniversário no mês de setembro. Amém! Abraço para todos vocês. Obrigada pelo carinho, pela audiência, pela participação de vocês nesta manhã, em nome de Jesus. Nós voltamos em seguida com a edição de hoje da Caravana de Louvores da 104 FM Novo Som.
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dia, gente querida. 10 horas mais 2 minutos. Por aqui nós começamos a edição de hoje da Caravana de Louvores da 104 FM Novo Som. Hoje é quarta-feira, dia 9 de setembro do ano 2026. Participando hoje na Caravana de Louvores da 104 FM, a Jurema de Jesus Moreira da SEAB. Um abraço para você, irmã Jurema. Deus te abençoe. E abençoe também toda a sua família, toda a sua casa. Ela participa, já respondeu aqui o desafio bíblico de hoje. E ela participa com a gente hoje na Caravana de Louvores da 104 FM. A irmã Jurema de Jesus Moreira da SEAB oferece a sua caravana de louvores para toda a equipe 104 FM, para os aniversariantes do dia, para todos que estão ouvindo a nossa programação, para todo o povo de Deus. Amém. Um abraço para você, irmã Jurema de Jesus Moreira da SEAB. Obrigada pelo carinho, pela audiência e pela participação hoje na caravana de louvores da 104 FM Novo Som. Então, vamos lá. Caravana de louvores de hoje da Jurema de Jesus Moreira da SEAB. Bom dia, gente querida. A graça e a paz do Senhor Jesus. 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
1: Muito bem, bom dia. Caravana de louvores de hoje na 104 FM Novo Som. Hoje quem participou na caravana de louvores foi a irmã Jurema de Jesus Moreira da Ciab. Bom dia, gente querida. Bom dia, povo de Deus. Obrigada pelo carinho, pela audiência. Vamos juntos e ao vivo até o meio-dia, aqui pela 104 FM Novo Som.

0: 30 minutos.
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3: Agora são 10 horas mais 40 minutos. Ótimo dia para você que tá com a gente na 104 FM Novo Som. E que bênção você estar com a gente, ouvindo a 104 FM. Bom dia, gente querida.

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11: Agora são 10 horas mais 50 minutos. Bom dia, gente querida. Estamos juntos e ao vivo aqui pela Rádio 104 FM.

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Um grande abraço pra vocês que estão ouvindo aí a nossa programação nesta quarta-feira, dia 9 de setembro do ano 2026. Minha gente querida, participação chegando aqui na 104 FM Novo Som é a participação da Lígia Gomes, do Niterói. Ela já respondeu o desafio de hoje corretamente, oferece as próximas canções para os ouvintes, para sua família, para os irmãos da Segunda Igreja Batista em Itaperuna, para o irmão Olivácio da Fonseca e sua família, para suas amigas, para Cleusa Ferreira do Lions e sua família, para os netinhos Davi, Anne e Daniel, para a equipe azul da Segunda Igreja Batista de Itaperuna e para todos ligados na programação da 104 FM. Ela já respondeu o desafio bíblico de hoje e manda beijos para todo mundo. Um beijo para você também, Lígia Gomes do Niterói, e toda a sua família. Obrigada pelo carinho, pela audiência. A participação também na programação da 104 vem das mães e dos pais do Desperta Débora e Homens de Coragem, oferecendo para os internos e funcionários do presídio e da Casa de Custódia. Amém. Um abraço aí para todos vocês no presídio e na Casa de Custódia. Participando ainda com a gente na 104 FM, a Patrícia Fernandes, do bairro Ceab, deseja a todos um bom dia, a paz do Senhor Jesus para todos os ouvintes da 104, para todos nós aqui da 104. Ela já respondeu o desafio bíblico de hoje corretamente e enviou para a gente a sua resposta na sua Bíblia linda, grifada, com o marca-texto e a resposta correta. Eu já até perguntei para a Patrícia qual a Bíblia que ela usa. De tão linda que é a folha da Bíblia que ela usa, vem com devocional, vem com os versículos para serem estudados. Um abraço para você, Patrícia. Parabéns aí pelo capricho, pelo carinho, pelo amor, pela dedicação, pelo compromisso em participar também aqui com a gente do desafio bíblico.

Pitaco na 104 FM. Parabéns aí pela criatividade de todos vocês em responderem também o desafio bíblico. Cleusa Ferreira do Lions, que já participou aqui com a gente nos oferecimentos, respondeu também o desafio bíblico de hoje corretamente. Enviou para a gente uma mensagem que diz o seguinte: o tempo passa rápido, viva o que te faz feliz. Bom dia, amém. Mensagem bonita, mensagem compartilhada aqui na 104 FM Novo Som. A Ione Poubel do bairro Vinhosa também está participando com a gente, oferece as próximas canções para os ouvintes, para a sua família, para todos que são da Igreja Metodista Central de Itaperuna, para o grupo de pedal Princesas do Pedal, para todos que estão aniversariando nesse mês de setembro, para suas amigas que oferecem louvores para ela também. Um abraço para você, Ione Poubel, do bairro Vinhosa. Tá ligada com a gente na programação da 104 FM Novo Som e enviou também para a gente uma mensagem bonita. Deixa eu compartilhar aqui a mensagem. Deixa eu verificar aqui a mensagem. Espalhe amor por onde quer que vá. Não deixe ninguém chegar a você sem partir mais feliz. Amém. É uma mensagem, uma frase da Madre Teresa. Ela compartilhou aqui com a gente. Espalhe amor por onde quer que vá. Não deixe ninguém chegar a você sem partir mais feliz. Amém. Um abraço para você, Ione Poubel, do bairro Vinhosa. Envia de novo aqui a outra mensagem, porque a segunda mensagem com a imagem não foi aberta aqui no aplicativo, no grupo do Desafio Bíblico. No grupo do Desafio Bíblico. Obrigada pelo carinho, pela audiência. Deus abençoe cada um de vocês, em nome de Jesus. Gente querida, vamos ouvir então mais uma canção abençoada em nossa programação na 104 FM, 10 horas mais 57 minutos. Canta pra gente na 104 FM Novo Som, Pedro Valença e Dilson Castro. E a canção Meu Milagre Sou Eu. Bom dia, graça e paz.

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2: 11 horas mais 8 minutos. Bom dia. É quarta-feira, dia 9 de setembro do ano 2026. Bom dia, gente querida. Obrigada pelo carinho, pela audiência. Em nome de Jesus, é muito bom saber que vocês estão aqui ouvindo a nossa programação. Deus abençoe cada um de vocês em nome de Jesus. Mandar um abraço aqui. Mandar um abraço aqui com muito carinho para Ione Poubel, do bairro Vinhosa, para o pastor Weber, seu filho, sua nora Damares, e também a netinha da Ione, que nasceu essa semana, se eu não me engano. Ione, depois você me corrige se eu falei errado, por favor. A Ana chegou essa semana. A Ana nasceu essa semana. A Ione Poubel é vovó. Então, parabéns para Ione Poubel, do bairro Vinhosa. Já é vovó, vovó da Ana. Parabéns para o papai Eber, né, o pastor Eber. Parabéns para Damares, para essa família querida. Que Deus abençoe vocês, que a Ana cresça para servir e amar o Senhor Jesus num lar cercado de amor, alegria, cresça saudável, feliz na presença do Senhor. Um abraço para você, Ione Poubel, porque a Ione Poubel agora também é vovó. E o nosso abraço carinhoso para essa família e um beijinho, um cheirinho especial na Ana, netinha da Ione Poubel. A Ione Poubel do bairro Vinhosa participa aqui com a gente. E ela oferece as próximas canções também para Cleusa Ferreira do Lions, para todo o povo de Deus. E a mensagem que ela enviou para a gente, que não estava abrindo, agora abriu, ela enviou novamente. Dia 9 de setembro do ano 2026, hoje é quarta-feira. A vida sempre te oferece uma nova chance. Isso se chama amanhecer. Seja grato. Bom dia. Amém. Um abraço para você, Ione Poubel, do bairro Vinhosa, para toda a sua família. Obrigada pelo carinho, pela audiência. Deus abençoe vocês em nome de Jesus. E você vai ver, e acredito que já está sentindo e vai sentir ainda muito mais o que é ser vovó. Você terá lindas experiências, lindos momentos com a Ana, sendo vovó da Ana. Parabéns aí pela chegada da Ana na vida dessa família querida. Deus abençoe vocês em nome de Jesus. Tem mais participações aqui na 104 FM? Olivácio da Fonseca, do centro da cidade, respondeu o desafio de hoje corretamente, oferece os próximos louvores para os ouvintes, para sua família, também oferece para os irmãos da Segunda Igreja Batista, para sua sogra Neucídia, para a esposa Sandra, para a irmã Lígia Gomes e toda a equipe azul da Segunda Igreja Batista, para todo o povo da Segunda Igreja Batista, para os seus irmãos e vizinhos, para o Nelson, o Zélio e o Paulinho e para a equipe da Secretaria de Obras. O Olivácio da Fonseca, do centro da cidade, respondeu o desafio bíblico de hoje corretamente. E ele quer ouvir uma canção da banda Novo Som, né? Todos os dias ele ama ouvir as canções da banda Novo Som. Thaís Clemente, do bairro Ceabe, respondeu o desafio de hoje corretamente. Tá certa a resposta, Thaís. Gostando de ver e ouvir a sua participação aqui no desafio bíblico. Um abraço para você, Thaís, e para toda a sua família. Thaís Clemente, da Ceabe, respondeu o desafio bíblico de hoje corretamente. Obrigada pelo carinho, pela audiência. Tem mais participações chegando aqui na 104 FM Novo Som. É, vamos ouvir aqui a participação pelo áudio. 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

0: 11:12, confirmando a hora certa para você, participando aqui com a gente pelo áudio, a Selma Maria Lopes da Ciab. Ela já respondeu o desafio bíblico de hoje também corretamente, vai participar pelo áudio e vamos ouvir as canções na sequência. Você ouve a Novo Som e a Novo Som ouve você. Selma Maria Lopes da Ciab participando pelo áudio.
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2: Ao 9. Mando ele aí pra mim, meu esposo João Batista, pra vocês aí da rádio, todas as minhas vizinhas, todos os aniversariantes do dia, da semana e do mês. São muitos. Graça e paz. E pra você, tá bom, minha amada?

0: Despede do pessoal, Caio.
1: Tchau, pessoal. Gostou, Joshua?
2: É!
0: Agora você, Joshua, dá tchau.
2: Tchau.
0: Que sua família seja uma bênção também.
3: É, Jairinho, nossos filhos são uma bênção mesmo, não é?
4: É, Cassiane, nossa família é toda abençoada por Deus.
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Muito bem, bom dia, 11h25 na 104 FM Novo Som. Gente querida, nós ouvimos aí na sequência a canção O Canto das Igrejas e a canção Grato Sou. Ouvimos também

0: Na sequência, a canção da Cassiane Jarinho e os seus filhos, Família Abençoada e Crianças Diante do Trono, Quando Nasce Uma Criança. Ouvimos também a participação da Selma Maria Lopes da SEAB. Nós vamos para o apoio cultural e temos a segunda e última edição do Sucesso em Dois Tempos, do Plex 104, e ainda as últimas participações pelo áudio. Tem aqui três áudios para você poder ouvir os nossos ouvintes. 99849104. Se você enviar o áudio agora, ainda vai dar tempo para você também ter a sua participação atendida pelo WhatsApp. Você ouve a Novo Som, a Novo Som ouve você e você participa com a gente. Vou repetir aqui a pergunta pela última vez, tá? A pergunta de hoje do desafio bíblico. Em qual parte do corpo o rei Asa foi atacado, atingido por uma doença, por uma enfermidade? Essa é a pergunta de hoje do desafio bíblico. Em qual parte do corpo o rei Asa foi atacado, foi atingido por uma doença, por uma enfermidade? Estamos no livro de 2 Crônicas. Vem participar com a gente, envia o seu áudio, a sua participação. Vem participar, responder o desafio bíblico, aprender junto com a gente. Bom dia, gente querida.
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2: 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Um abraço, minha amiga Aline Fernandes, e até amanhã.
0: Valeu, Giovanni. Abraço para vocês também. Até amanhã.

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0: 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Bom dia pra você, minha gente querida. Vem chegando o Grupo Ráguios em dois tempos pra você aqui na 104 FM Novo Som.
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0: Muito bem, é a segunda e última edição do sucesso em dois tempos, Duplex 104, Grupo Ráguios, em dois tempos para você. O primeiro sucesso, Horizonte, e o segundo sucesso, Bendize. Participando aqui com a gente na programação da 104, a Cremilda de Jesus Paula, de Retiro do Muriaé, respondeu o desafio de hoje corretamente. A Cidinha Araújo, da Cidade Nova, respondeu o desafio de hoje corretamente. A Ana Maria Correia, do bairro São Mateus, respondeu também o desafio bíblico de hoje corretamente. E nós temos também a participação do José Antônio, lá do Morro Azul, tá ouvindo a nossa programação, enviou um áudio pra gente, respondeu o desafio de hoje também corretamente. Um abraço aí para todos vocês, gente querida. Mandar um abraço aqui também com muito carinho para Efigênia, que mora lá no Recanto dos Colibris, ouve a Rádio 104 FM todos os dias, e hoje é o aniversário dela, da Efigênia. Um abraço para você, Efigênia, Deus te abençoe. A Ione Poubel, do bairro Vinhosa, oferece o duplex também para a Efigênia, que hoje está aniversariando. Parabéns, felicidades, Deus abençoe todos vocês. Um abraço para Efigênia, do Recanto dos Colibris, que está aniversariando hoje. Minha gente querida, vamos lá então. Já vou falar para vocês a resposta do desafio bíblico. Na sequência, você vai ouvir as participações pelo áudio da Cremilda de Jesus Paula, de Retiro do Muriaé, da Ana Maria Correia, do bairro São Mateus, e do José Antônio, lá do Morro Azul. Todos eles participando com a gente e já responderam também o desafio bíblico. Então, o áudio vai ao ar da maneira completa, ok? Sem edição, porque geralmente nós editamos aqui para não aparecer, para vocês não ouvirem a resposta antes do final do programa. A pergunta de hoje foi a seguinte: em qual parte do corpo o rei Asa foi atacado, atingido por uma doença, por uma enfermidade? Segundo Crônicas, capítulo 16, do versículo 12 ao 14, traz para nós a resposta do desafio bíblico de hoje. No 39º ano de seu reinado, Asa foi atacado por uma doença nos pés. Embora sua doença fosse grave, não buscou a ajuda do Senhor, mas só dos médicos. Então, no 41º ano do seu reinado, Asa morreu e descansou com os seus antepassados. Segundo Crônicas, capítulo 16, do versículo 12 até ao 14, traz para nós aqui a resposta. Eu li para vocês os versículos 12 e o 13. E vai até o 14 falando mais sobre o final dos últimos anos de Asa. Mas a doença que ele teve, né? Por qual doença ele foi atacado, atingido, não tem problema se a sua versão é diferente. Foi nos pés. Essa é a resposta de hoje do desafio bíblico. Segundo Crônicas, capítulo 16, do versículo 12 ao 14. Parabéns para todos vocês que participaram conosco hoje e responderam o desafio bíblico. Nós nos falamos amanhã, permitindo assim o Senhor nosso Deus. Vamos ouvir aqui as participações da Ana Maria Correia, do bairro São Mateus, também da Cremilda de Jesus Paula, de Retiro do Muriaé, e do José Antônio, lá do Morro Azul. E na sequência tem o Duplex 104 com o Grupo Ráguios, em dois tempos para você. Por falar em Grupo Ráguios, eles estarão presentes na Segunda Igreja Batista de Itaperuna no próximo domingo. Participação do pastor João Marcos e do Grupo Ráguios no culto de domingo, dia 13 de setembro, às 19h30, em comemoração ao centenário da Primeira Igreja Batista de Itaperuna. Então vai, leve toda a sua família. A Primeira Igreja Batista de Itaperuna comemora os seus 100 anos, o centenário da Primeira Igreja Batista. E durante todo esse mês de setembro e durante todo esse ano, aconteceu alguns eventos que foram em comemoração ao centenário, mas no mês de setembro é o mês do centenário da Primeira Igreja Batista. Então, no próximo domingo, às 19h30, participação do pastor João Marcos e do grupo Ráguios, dia 13 de setembro, domingo, às 19h30, na PIB, Primeira Igreja Batista de Itaperuna. Um grande abraço para vocês, a gente se fala amanhã, permitindo o Senhor nosso Deus. Até lá, gente querida.
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2: Olá, Aline, Paz do Senhor Jesus, Ana Maria de São Mateus. A pergunta está em 2 Crônicas, capítulo 16. A resposta está no versículo 12. Ofereço louvor para toda a minha família, para todos vocês da 104, para todos os ouvintes, para todos da Assembleia de Deus, Primeiro de Maio de São Mateus. Minhas filhas também estão participando. Muito obrigada. Fique com Deus. Uma semana abençoada para todos. Em nome de Jesus. Amém.
3: Aline, a paz do Senhor Jesus. A resposta está no capítulo 16, de 2 Crônica, versículo 9. Oferece um hino para todos os ouvintes, para Cidinha Araújo, Ereni Liotério, Nilmaia, Marlene, tudo com muito amor e carinho, para toda a minha família e para vocês da 104.
4: Minha irmã, aqui quem está falando, José Antônio da Silva, do Morro Azul. Tô fazendo a minha casa aqui para mim morar, para mim vir morar aqui no Morro Azul, frente ao Vale das Orquídeas praticamente. E o desafio bíblico hoje eu gostaria de responder. O rei Asa foi acometido de uma enfermidade nos pés e morreu sem procurar auxílio do Senhor, entendeu? Assim tem sido muita gente no dia de hoje, né? Em vez de orar primeiro para buscar o auxílio do Senhor, a sua misericórdia, muitos crentes têm ido buscar os médicos primeiro. Esquece que o médico dos médicos está dentro da sua casa, entendeu? Oferece um louvor aí pro pastor aqui no Morro Azul, pastor que é cantor evangélico, entendeu? Eu esqueci o nome dele agora, mas oferece louvor aí pro pessoal aqui do Morro Azul, entendeu? Nós estamos aqui trabalhando, fazendo a minha casa aí, mas tem muito crente aqui já, graças a Deus, nós temos subido nesses montes aqui para orar pro Itaperuna, pelo estado do Rio, pelo Brasil, pela igreja do Senhor Jesus Cristo espalhado sobre a face dessa terra, tá? Desafio bíblico, o rei Asa morreu com enfermidade nos pés. Deus te abençoe aí, a paz do Senhor. Manda sempre um alô pra gente aqui, que a gente tá ligadinho aqui na Novo Som, no Morro Azul. Deus te abençoe, em nome de Jesus.

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Meio-dia e 31.

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7: Meio-dia e 43.

0: meio-dia e 47.
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7: 12:55.
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9: Cinco meninos estavam comprando pipas, papagaios, quadrados, não é? Cada região chama de um jeito. Mas eram papagaios, pipas, quadrados com logotipo de clube de futebol. E um comprou um logotipo do Palmeiras, o outro comprou um papagaio com logotipo do Flamengo, outro comprou um quadrado com logotipo do Curitiba, e assim por diante. Cada um com um clube diferente. E cada um disse: ah, o meu vai ganhar, porque o meu é do Palmeiras. E outro disse, não, o meu é do Flamengo, o meu que vai ganhar, o meu vai muito mais alto. E outro falou, não, o do Santos é que vai ganhar. E outro falava, não, o do Coritiba é que vai ganhar. E assim eles foram apostar no campinho, qual papagaio, qual pipa, qual quadrado iria voar mais alto. E todos eram iguais, só mudava o logotipo, só mudava o clube. Aí os cinco meninos estão lá, empinando os papagaios, empinando as pipas, e eles foram subindo, foram subindo, foram subindo, foram subindo, foram subindo, e subiram iguais. E não saíam ali daquele nível. Estavam sempre juntos. Às vezes um subia mais, abaixava e depois o outro ia, mas na média estavam todos equilibrados. Aí os meninos não entenderam. Poxa, peraí, vamos pedir uma explicação pro homem que fez essas pipas, porque eu pensei que a diferença do clube iria fazer subir mais alto. Vamos falar com ele. E foram conversar com o homem que fazia as pipas, os papagaios, os quadrados. Por quê que todos eles subiram iguais? Por quê que um não foi mais alto do que o outro? E o homem, o que fez as pipas, respondeu, olha só, o que faz uma pipa subir mais ou menos é o vento. E o que faz ir mais longe ou mais perto é a linha que você dá. A diferença não está na cor da pipa, na cor da seda, no logotipo do clube. A diferença está no vento e na linha, vocês entenderam? Entendemos, quer dizer que é o vento e a linha que faz a diferença. Isto mesmo, disse o homem. E o homem, que era cristão, aproveitou e disse aos meninos, por que que todos nascem iguais e uns vencem e outros não? Por que que todos, sendo semelhantes, fazem diferenças na vida? Não é por causa da cor e nem por causa da situação. O que faz a diferença é o vento e a linha. Vocês sabiam, crianças, disse o homem, que o vento é o símbolo do Espírito Santo? O vento que você tem do Espírito Santo é que vai fazer a diferença na sua vida. Se você não tiver o vento do Espírito Santo, você não vai subir, não, vai ficar no chão. E se você não tiver a linha, que é a fé, você não chega longe. A linha é a fé. Quanto mais linha você tiver, quanto mais fé você tiver, mais longe você irá. Compreenderam? Aí os meninos, compreendendo perfeitamente a lição, foram empinar pipas, foram empinar os quadrados, os papagaios, e pelo resto da vida levaram aquela lição. O que faz a diferença é o vento do Espírito e a nossa fé. Se você não tiver fé, você vai ficar nos limites, nunca vai superar a expectativa. Se você tiver uma grande fé, você vai passar do horizonte, você vai chegar aos confins da terra. E se você tiver o vento do Espírito soprando na tua vida, você vai atingir as maiores alturas. Deus dá condições iguais para todo mundo. Você é que vai dizer quanta linha você quer dar na tua pipa, no teu quadrado, no teu papagaio. Ter fé depende de você. Jesus disse, se tiverdes fé do tamanho de um grão de mostarda, direis a este monte, monte, desarraiga-te daí e lança-te no mar. Se você não duvidar no seu coração e crer que se fará aquilo que diz, tudo o que disser, ele será feito. Tá compreendendo? É você que dá a linha para tua pipa. É você que solta a linha. Se você tem medo de soltar a linha, achando que vai perder a pipa, você não vai para as maiores alturas, não. Tanto é que Jesus sempre falava: não tenha medo, não temas, crê somente.

Então, solta a tua fé. Solta aí a linha da tua pipa. Dá a linha, dá a linha. Agora, o vento está soprando. E cada vez mais a teu favor. Solta a linha, aumente a tua fé. Tenha fé, creia, porque a vitória é tua em nome de Jesus.

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2: 1 e 3.
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1: Uma e 12.

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0: 1:29.
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0: 1:42.
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3: 1:49.

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0: 1:58.
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5: Duas e quatro.

0: 2:17. 104 FM Novo Som. 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

0: 2:26.
1: No mover do Espírito Santo, Deus vai mover o impossível hoje na vida de muita gente.

0: 2:37.
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0: 3 horas.
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1: Deus da família é esse Deus do nosso lar.
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1: 3:28.
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Ela me faz lembrar de quando eu tinha 6 anos de idade. 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

0: 3:39.
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6: 3:48.

0: 10:59.
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7: A excelentíssima juíza eleitoral da 107ª Zona Eleitoral de Itaperuna e São José de Ubá informa a todas as eleitoras e eleitores do município de Itaperuna que, em determinação à resolução TSE número 23.751 de 2026, esta justiça eleitoral fornecerá transporte para os eleitores das zonas rurais no dia 4 de outubro, primeiro turno, e 25 de outubro, eventual segundo turno, das eleições gerais de 2026, para viabilizar o exercício do voto e combater as ilegalidades de transportes ilícitos. Informa ainda que as linhas, itinerários e horários são: linha 1, Itaperuna, Retiro do Muriaé, origem, Escola Municipal Fazenda Floresta, saída da origem, 8 e 11 horas. Destino, Colégio Estadual José Garcia de Freitas e Casa de Oração. Saída do destino, 10 e 14 horas. Linha 2, Itaperuna, São Pedro. Origem, Praça Central de São Pedro. Saída da origem, 8 e 11 horas. Destino, Escola Municipal Córrego da Chica. Saída do destino, 10 e 14 horas. Linha 3, Itaperuna, Jabuticaba. Origem, Escola Estadual Olegário, Jabuticaba. Saída da origem, 7 e 11 horas. Destino, CIEP São Mateus. Saída do destino, 9 e 14 horas. Linha 4, Itaperuna, Capivara. Origem, Capivara. Saída da origem, 8, 10 e 14 horas. Destino, Colégio Estadual Etelvina Alves e Assembleia de Deus em Aré. Saída do destino, 9, 13 e 15 horas. Linha 5, Itaperuna, Córrego Seco. Origem, Escola Municipal Córrego Seco. Saída da origem, 7, 10 e 14 horas. Destino, Colégio Estadual Etelvina Alves e Assembleia de Deus em Aré. Saída do destino, 9, 13 e 15 horas. Linha 6, Itaperuna, Bambuí. Origem, Escola Municipal Juvenal, Bambuí. Saída da origem, 7, 10 e 14 horas. Destino, CIEP Boa Fortuna. 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A Justiça Eleitoral reforça que o transporte será disponibilizado exclusivamente para garantir o deslocamento das eleitoras e dos eleitores residentes nas áreas rurais até os locais de votação, contribuindo para o pleno exercício do direito ao voto e para a segurança e a regularidade das eleições gerais de 2026. Os eleitores deverão observar os itinerários e horários estabelecidos para cada linha e utilizar o transporte eleitoral de acordo com as orientações da Justiça Eleitoral.
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0: Brasília, 19 horas.
1: Está no ar a Voz do Brasil. As notícias do governo federal que movimentaram o país no dia de hoje.
2: Olá, boa noite.
0: Boa noite para você que nos acompanha em todo o país.
2: Quarta-feira, 9 de setembro de 2026.
0: Vamos aos destaques do dia.
2: Preço dos combustíveis.
0: Decretos alteram tributos sobre gasolina e etanol.
2: Medidas tentam diminuir impactos dos conflitos no Oriente Médio. Gabriela Noronha.
3: As novas alíquotas começarão a valer a partir desta quinta-feira e serão temporárias.
0: Saúde e mudanças climáticas.
2: Força Nacional do SUS reforça a estrutura para acelerar o socorro em emergências e desastres naturais. Luana Karen.
4: Cada base da Força Nacional do SUS vai reduzir o tempo de

0: de resposta a emergências sanitárias.
1: Setembro Roxo.
2: Diagnóstico precoce da fibrose cística ajuda a garantir qualidade de vida aos pacientes.
1: Rede Pública mantém centros de referência para identificação da doença. Graziele Bezerra.
3: O SUS oferece uma gama de medicações para tratar a fibrose cística. E no Setembro Roxo, o objetivo é tornar a enfermidade mais conhecida e ampliar os diagnósticos.
2: Hoje, na apresentação da Voz do Brasil, eu, Mariana Jungmann e Luciano Seixas.
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2: Assinadas hoje duas medidas para conter a alta dos preços dos combustíveis no país diante da alta no mercado internacional.
1: As novas alíquotas temporárias passarão a valer a partir desta quinta-feira.
4: Nesta quarta-feira foi assinado um decreto que reduz em 63 centavos por litro a cobrança de PIS/PASEP e COFINS sobre a gasolina. Com a redução, os tributos ficarão em 16 centavos por litro. O texto também zerou as contribuições federais sobre o etanol hidratado, o que representa uma redução tributária de 19 centavos por litro. As novas alíquotas começarão a valer a partir desta quinta-feira, 10 de setembro. E serão temporárias, de acordo com o ministro da Fazenda, Dario Durigan.
5: Nós precisamos fazer um acompanhamento mais pormenorizado, por isso o prazo de um mês, para que a gente que está acompanhando isso diariamente, a equipe econômica, assim que essa situação melhorar, amenizar, a gente volte a rever. Lembrando que o nosso objetivo aqui é que a gente estabilize os preços e assim que tivermos condições, a gente também vai estar prontos para fazer as revisões necessárias.
4: Para o diesel rodoviário, foi assinada uma medida provisória que autoriza a concessão de subsídio a produtores e importadores. O valor da subvenção será definido pelo Ministério da Fazenda e poderá ser alterado conforme as condições do mercado. O objetivo das medidas é amenizar os impactos dos conflitos internacionais sobre o mercado doméstico de combustíveis, como disse o ministro do Planejamento e Orçamento, Bruno Moretti.
6: Nós estamos num período particularmente relevante de safra e o aumento dos preços internacionais tem uma repercussão sobre as operações de importação de diesel. Então, também essa é a razão pela qual a gente está colocando essa subvenção nesse momento. Não tem só a ver com preço, mas também para garantir uma oferta estável de diesel. Os prejuízos ao país seriam muito maiores de abastecimento se nós não aplicássemos essa nova medida.
4: Inicialmente, o valor da subvenção para o óleo diesel será de R$1 por litro e deverá ser descontado do preço de venda com registro na nota fiscal. Reportagem Gabriela Noronha.
2: A iniciativa do Ministério da Saúde busca descentralizar as ações sanitárias em situações de crise.
1: Para isso, já estão em operação bases da Força Nacional do SUS que atendem as regiões Sul e Nordeste.
2: Hoje, a unidade do Sudeste começou a operar e passa a monitorar situações como enchentes, inundações e deslizamentos.
1: A preocupação do governo federal é com os possíveis impactos do El Niño.
0: Localizada no Rio de Janeiro, a base regional Sudeste da Força Nacional do SUS vai atuar na resposta a emergências em saúde pública, reforçando o apoio a estados e municípios, tanto na preparação quanto no atendimento a situações de crise. De acordo com o ministro da Saúde, Alexandre Padilha, a unidade vai reduzir o tempo de resposta a emergências sanitárias, diante de grandes eventos e desastres climáticos.
7: Com a base aqui no Rio de Janeiro, em até 12 horas, a gente consegue chegar em qualquer localidade da região sudeste do país.
0: A base do Rio é a terceira do país a entrar em funcionamento. Porto Alegre, no Rio Grande do Sul, e Salvador, na Bahia, já estão em atividades. Outras 6 bases estão previstas até o fim deste ano para atender as demais regiões do país. O ministro Alexandre Padilha destacou possíveis problemas de saúde que podem surgir com as mudanças climáticas e o El Niño.
7: Dependendo da região do país, terá um impacto de diferente. Por exemplo, deve aumentar as secas na Amazônia. Para isso, tem uma preparação da saúde para enfrentar essa situação de secas. Deve aumentar as secas no semiárido do Nordeste. Deve aumentar queimadas no Centro-Oeste. O idoso tem problema pulmonar, o idoso tem diabetes, tem hipertensão. O aumento da temperatura média descompensa esse idoso, descompensa o uso da sua medicação. E também estudos da Fiocruz apontam que o aumento da temperatura média faz nascer mais bebês prematuros. Com isso, você tem maior risco de doença entre os bebês.
0: Cada base da Força Nacional do SUS

0: dispõe de veículos, posto médico avançado, comunicação via satélite, drones e equipamentos de apoio a equipes mobilizadas em áreas afetadas, inclusive locais remotos ou de difícil acesso. Também nesta quarta-feira, no Rio de Janeiro, foi lançada a plataforma digital Sou Força, destinada à mobilização de profissionais voluntários para atuação em desastres e emergências de saúde. Reportagem Luana Karen.
1: Uma doença rara que afeta principalmente os pulmões e o sistema digestivo.
2: Todos os anos são diagnosticados cerca de 300 novos casos da fibrose cística em todo o país.
1: O Setembro Roxo é o mês de conscientização sobre a doença, que tem diagnóstico e tratamento gratuitos pelo SUS.
3: Identificada pelo teste do pezinho, a fibrose cística afeta 1 a cada 7 mil nascidos vivos no Brasil. Ainda sem cura, a doença é resultado de uma disfunção nas células de membranas internas do corpo, o que faz com que toda a secreção do organismo seja mais espessa que o normal. A pneumologista pediátrica do Instituto Fernandes Figueira, da Fiocruz, Tânia Vrobel, detalha os sintomas.
4: No aparelho respiratório, no aparelho digestivo, no aparelho reprodutor, as secreções muito espessas vão levar aos sintomas que muitas vezes acontecem. São crianças que fazem pneumonia, que muitas vezes aparecem com bronquite, quadros digestivos.
3: A servidora pública Jeane Braga percebeu alguns desses sintomas no filho Pedro André, quando ele ainda era um bebê. O diagnóstico só veio meses após o nascimento.
5: Ele é portador de fibrose cística e teve diagnóstico tardio, infelizmente, aos 5 meses, depois de recorrentes internações na rede privada.
3: Hoje, Pedro tem 12 anos. No Rio de Janeiro, onde vivem, ele faz todo o tratamento pelo Sistema Único de Saúde no Instituto Fernandes Figueira. Com a rotina de treinos, fisioterapia, dieta e medicação, ele conta que leva uma vida normal.
6: Eu faço natação, tomo remédio para neutralizar e deu muito certo, pois hoje eu sou uma pessoa normal, onde a fibrose cística quase não me atinge.
3: O SUS oferece uma gama de medicações para tratar a fibrose cística, como enzimas, antibióticos e inalatórios, além de moduladores da proteína que causa a disfunção nas células. E no Setembro Roxo, campanha que faz alusão à doença, o objetivo é tornar a enfermidade mais conhecida e ampliar os diagnósticos. O diretor de políticas públicas da ONG Unidos pela Vida, Cristiano Silveira, comenta a importância do tratamento, especialmente dos moduladores de proteína que passaram a ser oferecidos recentemente no SUS.
7: Com esses medicamentos, a gente viu uma redução drástica no número de transplantes pulmonares, né, por conta, né, de não precisar mais, né? A gente sabe que o medicamento não é barato, mas existe também uma economia de se tratar essas pessoas. Quando a gente tem um tratamento assim como esse, que muda mesmo o prognóstico da doença.
3: O teste do suor, que comprova o diagnóstico, também é feito pelo SUS. Hoje, mais de 6.400 pacientes são acompanhados em centros de referência públicos espalhados pelo país. Reportagem Graziele Bezerra.
2: A Advocacia Geral da União solicitou a retirada de vídeos com falsos médicos criados por inteligência artificial.
1: Os conteúdos simulam profissionais de saúde que divulgam informações falsas e tratamentos sem comprovação científica.
2: Ao todo, foram identificados mais de 90 perfis entre janeiro e julho deste ano.
1: A solicitação foi encaminhada para a Polícia Federal e para o Conselho Federal de Medicina.
8: A Advocacia Geral da União, AGU, notificou o YouTube para remover ou alertar usuários sobre vídeos que usam inteligência artificial para simular médicos e outros profissionais de saúde. A medida foi tomada após a identificação de 97 perfis com esse tipo de conteúdo entre 1º de janeiro e 10 de julho de 2026. Os vídeos apresentam personagens com aparência humana, qualificações profissionais fictícias e linguagem alarmista. Alguns também oferecem produtos, livros digitais e serviços pagos. Entre os riscos estão a automedicação, o uso de terapias sem eficácia comprovada e a interrupção de tratamentos. A notificação determina ainda que o YouTube avalie outros canais e vídeos identificados e adote medidas para prevenir a disseminação desse material. As informações foram encaminhadas à Polícia Federal e ao Conselho Federal de Medicina.

0: A orientação do Ministério da Saúde é buscar informações sobre saúde em fontes confiáveis e denunciar conteúdos que possam colocar pessoas em risco. Dilson Santa Fé, para a Voz do Brasil.
1: A Agência Nacional de Vigilância Sanitária, Anvisa, aprovou o registro de um medicamento usado para a prevenção da enxaqueca.
2: Estudos mostraram que o medicamento Aqipta reduz o número de episódios da doença, tanto na forma esporádica quanto na forma crônica.
1: A enxaqueca pode provocar crises recorrentes de dor de cabeça, náuseas, vômitos e sensibilidade à luz e ao som.
2: O novo medicamento é uma opção de tratamento oral para prevenção em adultos que têm pelo menos 4 episódios da doença por mês.
1: Pacientes da rede pública de saúde serão encaminhados para realizar mais de 600 mil procedimentos na rede privada.
2: O objetivo é diminuir a fila de espera do SUS para quem precisa de médicos especialistas.
3: Mais de 600 mil procedimentos gratuitos para pacientes do SUS estão previstos em contratos com 259 hospitais privados e filantrópicos de 21 estados. Do total, 458 mil procedimentos serão realizados por meio da estratégia Ofertas de Cuidados Integrados, que reúnem consultas, exames e diagnósticos de uma mesma especialidade em um único atendimento. As outras 142 mil intervenções são cirurgias de diferentes níveis de complexidade. A maior parte desses serviços serão na área de oftalmologia, com previsão de 170 mil por ano. Na sequência estão cardiologia com 133 mil, ortopedia com 113 mil e oncologia com 72 mil procedimentos. Outra modalidade incluída é a terapia renal substitutiva, destinada a pacientes que precisam de hemodiálise, que deve atender cerca de 40 mil pacientes por mês. Raquel Mariano, para a Voz do Brasil.
1: Um novo procedimento administrativo regulamentado pelo Ministério da Justiça e Segurança Pública vai tornar mais fácil a transferência de dinheiro das bets ilegais para o Fundo Nacional de Segurança Pública.
2: As casas de apostas online seguem uma rígida regulamentação e podem ter seus recursos bloqueados e perdidos para o poder público quando atuam na ilegalidade.
1: Agora, com uma nova portaria editada pelo Ministério, os procedimentos para que a Justiça conceda a transferência desses recursos serão acelerados.
2: Mais cedo, nós conversamos com a diretora do Fundo Nacional de Segurança Pública, Camila Pintarelli, sobre como esse dinheiro poderá ser aplicado e os ganhos da medida. Acompanhe.
4: Doutora Camila Pintarelli, bem-vinda à Voz do Brasil. Prazer ter a senhora conosco
5: prazer
4: aqui.
5: Prazer é todo meu. Muito obrigada por nos receber aqui hoje.
4: Vamos começar falando, então, sobre essa portaria nova que foi editada. Ela deve facilitar, né, que os recursos apreendidos das bets ilegais sejam destinados ao Fundo Nacional de Segurança Pública. Como é que isso deve acontecer?
5: Mariana, eu acho que antes de mais nada é preciso explicar que o Fundo Nacional de Segurança Pública é hoje o principal instrumento de financiamento da segurança pública no Brasil. É um fundo federal, robusto, bilionário, que faz transferências fundo a fundo aos estados e Distrito Federal todos os anos para infraestrutura de segurança pública. A principal fonte de recursos do Fundo Nacional de Segurança Pública hoje são as loterias federais, as loterias de prognóstico. Então, quando a população faz aquela fezinha na Mega Sena, na Mega da Virada, ela está contribuindo de alguma forma com os recursos que vão para o Fundo Nacional de Segurança Pública. Agora, desde a edição do Decreto 13.303, deste ano e a edição da portaria do Ministério da Justiça 1287, nós vamos passar a contar com mais uma fonte de recurso, que é justamente o recurso da BET ilegal, aquela BET que não está cadastrada no Ministério da Fazenda, cujos recursos foram bloqueados pelo Ministério da Fazenda, pela Secretaria de Prêmios e Apostas, e vão passar, depois de um processo administrativo, a compor o Fundo Nacional de Segurança Pública, ou seja, eles vão reverter da ilegalidade para prover infraestrutura para a segurança pública do país.
1: Qual o valor que vocês estimam que pode ser incorporado ao fundo com esses procedimentos e em que políticas e ações esse dinheiro poderá ser empregado?
5: Ainda não temos as cifras exatas por conta de sigilo fiscal e sigilo bancário, mas nós estimamos que são valores na casa dos bilhões de reais que podem muito em breve passar a incorporar aí o orçamento do Fundo Nacional de Segurança Pública. E em termos de política de segurança pública, eles podem ser aplicados a inúmeras finalidades, desde enfrentamento à violência contra a mulher, valorização do profissional de segurança pública.

0: pública e principalmente tecnologia, infraestrutura de segurança pública, equipagem, aquisição de viaturas, aquisição de colete, enfim, tudo para valorizar a infraestrutura de segurança do país.
1: Agora, falando um pouco aí da burocracia para que esse dinheiro chegue efetivamente, né, nas viaturas, nos equipamentos, os procedimentos administrativos que são estabelecidos pela portaria, eles não eliminam a necessidade de uma decisão judicial,
0: de
1: né?
0: De forma alguma.
1: Mas eles reduzem essa burocracia? Como é que eles aumentam a chance dessa vitória judicial?
0: Eles reduzem na medida em que eles facilitam a liquidez da sentença que vai ser dada. Como que vai funcionar, Mariana? A Secretaria de Prêmios e Apostas consolida o valor que foi apreendido, manda para o Ministério da Justiça, o Fundo Nacional de Segurança Pública, por meio de uma comissão processante, avaliza esses valores, ou seja, dá o ok de que tais valores estão de fato corretos e envia isso para a Advocacia Geral da União. A Advocacia Geral da União, em posse desse instrumento, desse arcabouço probatório, simplesmente pede o pedimento desses valores ao Judiciário. Então, a função do Judiciário deixa de ser probatória, deixa de ser instrutória e passa a ser convalidatória daquele título administrativo que já existe. Aqueles valores já estão sedimentados, basta a declaração para que eles passem a integrar o Fundo Nacional de Segurança Pública.
1: Ou seja, já chega na Justiça com meio caminho andado.
0: Quase 70% já.
2: Diretora, sem seguir a regulamentação para o jogo de apostas online, as bets ilegais ficam mais acessíveis a atividades criminosas, né? A destinação desses recursos para o Fundo Nacional de Segurança Pública é uma forma de ajudar a combater esse mesmo crime e outros também que se ligam?
0: Exatamente. Como eu disse no comecinho aqui da nossa entrevista, é a ilegalidade se transformando em infraestrutura de segurança pública. Esse recurso, prioritariamente, vai ser destinado aos estados e Distrito Federal, na modalidade de transferência fundo a fundo, que é uma espécie de PIX que a gente faz para os estados e Distrito Federal investirem em segurança pública. E uma das formas que eles podem investir é justamente em tecnologia para combater a ilicitude de crimes virtuais, ou seja, a cibersegurança, ganhando mais investimentos a partir da apreensão e da transformação desses valores para o Fundo Nacional de Segurança Pública.
1: Agora, a aplicação dos recursos, ela tem também um acompanhamento criterioso, né, que é feito pela Secretaria Nacional de Segurança Pública, e existe, inclusive, uma diretoria lá específica.
0: É justamente o Fundo Nacional de Segurança Pública que faz esse acompanhamento desde o momento em que o Estado ele propõe a utilização do recurso do fundo até o fim da prestação de contas. Nós somos acompanhados e auditados, Mariana, diariamente pelo Tribunal de Contas da União, Controladoria Geral da União e todos os ministérios públicos estaduais, porque todo esse recurso vai para os estados. Então, a gente tem realmente um acompanhamento extremamente criterioso, extremamente rígido e rigoroso da aplicação desses recursos. Eu costumo brincar que nós monitoramos mais de 1.000 contas bancárias diariamente. Cada centavo que sai desse recurso é cientificado à nossa equipe.
2: Muito bem, nós conversamos com Camila Pintarelli, diretora do Fundo Nacional de Segurança Pública. Muito obrigado por essa entrevista aqui na Voz do Brasil.
0: Eu que agradeço a oportunidade. Contem conosco.
1: As instituições interessadas em participar do edital Restaura Rio Doce terão mais um mês para fazer a inscrição.
2: O prazo para apresentação de propostas foi prorrogado até o dia 30 de setembro.
3: Fruto de uma parceria entre o BNDES, Banco Nacional de Desenvolvimento Econômico e Social, e o Ministério do Meio Ambiente e Mudança do Clima, o edital vai selecionar instituições para executar e coordenar projetos de restauração ecológica e produtiva em 12.500 hectares na região da bacia do Rio Doce. O objetivo é reparar e compensar os danos causados pelo rompimento da barragem de Fundão ocorrido em 2015 em Mariana, no interior mineiro. As propostas a serem submetidas devem prever ações envolvendo restauração ecológica por meio da recomposição da vegetação nativa e restauração produtiva através de sistemas sustentáveis que conciliem geração de renda e conservação ambiental. De acordo com o gerente institucional do Fundo Rio Doce no BNDES, Guilherme Tinoco, será realizada no dia 10 de setembro uma oficina online para o esclarecimento de dúvidas sobre o edital.
4: O encontro ele terá como objetivo orientar as entidades interessadas sobre os critérios, requisitos e procedimentos previstos para a apresentação dos projetos. Para participar, é preciso se inscrever na nossa página do edital na internet.
3: Mais informações sobre o

0: digital Restaura Rio Doce e a oficina online estão disponíveis no site bndes.gov.br/Restaura Rio Doce. Reportagem André de Barros Lima.
1: Sua pós-graduação abre novos caminhos para a qualificação profissional.
2: E estudantes e pesquisadores indígenas têm a oportunidade de ingressar em cursos de mestrado e doutorado em todo o país.
1: Ao todo, são ofertadas 325 bolsas pelo Programa de Desenvolvimento Acadêmico Indígena.
2: O edital é uma iniciativa da Coordenação de Aperfeiçoamento de Pessoal de Nível Superior, a CAPES.
3: Estudantes indígenas que querem fazer mestrado ou doutorado já podem consultar os programas de pós-graduação participantes do Programa de Desenvolvimento Acadêmico Indígena, o PEDAI. A lista está disponível no portal da CAPES e informa a instituição, o curso, a cidade, o estado, o contato e o número de bolsas. São 325 bolsas, sendo 214 para mestrado e 111 para doutorado, distribuídas pelas 5 regiões do país. O estudante pode consultar a relação completa dos programas no portal da CAPES, no gov.br/CAPES, e verificar as oportunidades de interesse. Reportagem Pablo Mundim.
1: Participantes da Prova Nacional Docente 2026 já podem consultar os locais de prova.
2: As informações estão disponíveis no cartão de confirmação da inscrição.
1: O participante pode conferir também informações referentes à sua inscrição e à aplicação da prova, como data e horário.
2: As informações podem ser acessadas em pnd.inep.gov.br.
1: Escolas públicas e privadas de todo o país têm até o dia 11 de setembro para conferir os dados declarados na primeira etapa do Censo Escolar 2026.
2: As informações estão disponíveis para consulta no sistema EducaCenso e identificar possíveis erros.
1: A novidade desse ano é que os gestores podem checar os dados declarados antes da fase oficial de retificação, que deve começar na segunda quinzena de setembro.
2: Após a retificação, os gestores terão 30 dias para corrigir qualquer inconsistência.
1: O endereço para consulta é educacenso.inep.gov.br. Vou repetir, é educacenso.inep.gov.br.
2: E essas foram as notícias do governo federal.
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1: Fique agora com o Minuto do TCU. Em seguida, as notícias do Poder Judiciário e do Congresso Nacional. Boa noite.
2: Boa noite para você e até amanhã.
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7: Presidente do STF toma decisões em 3 diferentes procedimentos.
8: STJ garante justiça gratuita para pessoa com câncer que tem reserva financeira.
7: Forças federais vão atuar em 8 estados nas eleições deste ano.
8: Boa noite, eu sou o Arthur Filho.
7: E eu sou Walter Lima.
8: Nesta quarta-feira, o presidente do Supremo Tribunal Federal, ministro Edson Fachin, passou para a presidência da corte o inquérito que apura a divulgação de notícias falsas e ataques contra integrantes do STF. Até então, o relator do inquérito era o ministro Alexandre de Moraes.
7: O ministro Fachin também suspendeu

0: As decisões dos ministros André Mendonça e Flávio Dino sobre o afastamento e a reintegração de Andrei Rodrigues ao cargo de diretor-geral da Polícia Federal e Leandro Almada do cargo de diretor de inteligência da PF.
1: Andrei Rodrigues e Leandro Almada deverão prestar informações no prazo de 48 horas. Depois disso, o presidente do STF decidirá sobre a permanência ou não deles no cargo da Polícia Federal.
0: O presidente da Suprema Corte também convocou uma sessão plenária presencial extraordinária para a próxima terça-feira, 15 de setembro, às 10 horas da manhã.
1: Superior Tribunal de Justiça mantém justiça gratuita à pessoa em tratamento com câncer que recebe salário mínimo e conta com reserva financeira.
0: Ela recebe um salário mínimo por mês e tinha reservas financeiras, mas para o STJ essa condição por si só não impede o acesso ao benefício. Jaffer Araújo.
2: O pedido de gratuidade foi negado pelo Tribunal de Justiça de Minas Gerais ao considerar a existência de saldos de poupança e aplicações financeiras em nome da parte. No STJ, no entanto, o relator ministro Moura Ribeiro entendeu que exigir que a pessoa em tratamento oncológico use suas reservas financeiras para pagamento de custas processuais poderia comprometer recursos necessários à subsistência e ao próprio tratamento, que envolve despesas elevadas e imprevisíveis.
1: O Tribunal Superior do Trabalho completa 80 anos em 2026. O TST foi criado em 9 de setembro de 1946 e instalado oficialmente no dia 23 do mesmo mês.
0: Para marcar a data, o tribunal preparou ações comemorativas e uma identidade visual especial. Samantha Flor.
3: Nesses 80 anos mudaram as profissões, as formas de contratação e até a maneira de trabalhar. E o TST foi acompanhando essas transformações com o papel de uniformizar as decisões da Justiça do Trabalho e dar mais segurança às relações de trabalho. Para marcar essa trajetória, o tribunal ganhou uma logomarca especial, inspirada em um labirinto circular e nos azulejos de Atos Bucão, presentes na sede do TST. A proposta é representar os diferentes caminhos para a solução dos conflitos trabalhistas.
1: Forças federais atuarão no apoio das eleições de 2026 de 8 estados.
0: Os pedidos foram encaminhados pelos tribunais regionais eleitorais ao TSE. Guilherme Firmino.
4: Na sessão plenária desta terça-feira, 8 de setembro, o plenário aprovou por unanimidade os pedidos de envio de tropas federais para o Maranhão e para a 37ª Zona Eleitoral do Piauí. A ação envolve a atuação do Exército, Marinha e Aeronáutica. O total de 8 estados terão o apoio da Força Federal no primeiro turno das eleições de 2026. A medida tem o objetivo de assegurar a normalidade e a segurança da votação e apuração em localidades indicadas. Após a aprovação do TSE, os pedidos são encaminhados ao Ministério da Defesa, responsável pelo planejamento e execução das ações pelas Forças Armadas. Novas solicitações ainda poderão ser apresentadas pelos TRS, caso sejam identificadas situações que necessitem de apoio.
1: Quase 500 trabalhadores vítimas de trabalho análogo ao escravo são resgatados durante o mês de agosto.
0: Ministério Público Federal integra a força-tarefa que reuniu 5 instituições e realizou ações de fiscalização em 27 unidades da federação. Vanessa Pereira.
5: Ao todo, foram resgatadas 479 pessoas que viviam em situação análoga à escravidão. Dentre elas, mulheres, crianças e adolescentes, imigrantes. Os empregadores flagrados submetendo os funcionários a essas condições foram notificados a interromper as atividades, cancelar os contratos informais, formalizar os trabalhadores retroativamente e pagar os valores trabalhistas e rescisórios às vítimas. Valor que ultrapassa R$1.400.000.
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1: A você, uma boa noite.
0: E até amanhã.
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7: Está no ar o Jornal do Senado.
8: Eu sou
7: sou Paula Groba.
8: E eu sou Humberto Pinheiro.
7: E estes são os destaques de hoje do Jornal do Senado, que começa agora.

0: Senado analisa piso nacional para profissionais de apoio da educação básica.
1: PEC da Segurança Pública poderá direcionar recursos para as Forças Armadas.
0: Eleições 2026. Jovens, analfabetos e idosos têm regras diferentes para votar.
1: Boa noite.
2: Boa noite.
1: Quem trabalha na secretaria, na biblioteca ou em outras áreas de apoio das escolas públicas poderá ter um piso salarial nacional.
0: Uma proposta sob análise do Senado prevê um valor mínimo para a remuneração desses profissionais e será votada pela Comissão de Educação. Repórter Rodrigo Rezende.
3: A Comissão de Educação do Senado vai analisar o projeto que cria um piso salarial nacional para profissionais da educação básica pública que trabalham em funções de apoio administrativo, técnico ou operacional. A ideia é que este piso seja de 75% do valor do piso do magistério. O atual valor do piso dos professores é de R$ 5.130,00, o que daria ao piso dos demais profissionais o valor de R$ 3.847,00 para uma jornada de 40 horas. O senador Flávio Arnes, do PSB do Paraná, ressaltou que uma boa escola só funciona com a valorização de todos os profissionais que atuam naquele espaço.
4: E um estabelecimento educacional, uma escola, só funciona com qualidade, adequadamente, com a participação de todos os profissionais. Mas uma secretaria bem montada, a biblioteca, toda a infraestrutura da escola, se estiver em harmonia com os objetivos da educação, em um avanço extraordinário. Eu acho que nós temos que fazer isso, esse debate aqui no Senado Federal. Já está aí há bastante tempo.
3: Camilo Santana, do PT do Ceará, presidente da comissão, anunciou que o relator do projeto será o senador Marcelo Castro, do MDB do Piauí. Após a análise do colegiado, a proposta ainda será votada pela Comissão de Assuntos Econômicos.
1: Investimentos em pesquisa e inovação podem chegar a mais áreas da região amazônica, segundo um projeto aprovado pela Comissão de Ciência e Tecnologia.
0: A proposta determina que parte desses recursos sejam destinados para além da região metropolitana de Manaus. Repórter Patrícia Oliveira.
5: Poderão ser destinados também a outras áreas da Amazônia parte dos recursos que as empresas já são obrigadas a investir como contrapartida aos incentivos da Zona Franca de Manaus e da Lei de Informática. É o que estabelece um projeto do senador Davi Alcolumbre, do União do Amapá, aprovado na Comissão de Ciência e Tecnologia. Hoje, empresas beneficiadas por esses incentivos precisam aplicar pelo menos 5% do faturamento obtido no mercado interno com produtos de tecnologia em pesquisa e desenvolvimento. A ideia é mudar a distribuição de parte desses recursos, como explicou o relator senador Flávio Arnes, do PSB do Paraná.
4: Restabelecer em lei aquele piso de interiorização dos investimentos em pesquisa e inovação, assegurando recursos para os demais estados da região amazônica, estendendo-o para os convênios firmados no âmbito da Lei de Informática.
5: Pelo texto, pelo menos 15% de parcelas específicas desses investimentos deverão ser destinados a instituições públicas de ensino e pesquisa que estejam fora da região metropolitana de Manaus, nos estados do Acre, Amapá, Rondônia, Roraima e Amazonas. A proposta seguiu para análise da Comissão de Assuntos Sociais.
1: A segurança pública esteve entre as principais prioridades do Senado durante a semana de esforço concentrado. Entre as propostas analisadas está a PEC da Segurança, que prevê mais recursos para o setor, amplia a integração entre os órgãos de segurança e torna mais rigoroso o regime penal para líderes de facções criminosas, organizações paramilitares e milícias. A proposta de emenda à Constituição segue em análise na Comissão de Constituição e Justiça.
0: Para o senador Fernando Dueire, do PSD de Pernambuco, o poder público tem a responsabilidade de combater a violência, mas também de criar condições para a ressocialização de quem tem possibilidade de ser reintegrado à sociedade. O senador defendeu uma legislação mais rigorosa e afirmou que a segurança pública é um desafio que precisa ser enfrentado pelo Estado brasileiro.
6: Não é possível que a violência que hoje nós convivemos em todas as grandes cidades ou médias brasileiras continue. É preciso que nós tenhamos uma legislação dura para que isso seja de algum

0: forma contínua.
1: E a Constituição poderá passar a prever um sistema único de segurança pública com recursos destinados ao combate à criminalidade e à melhoria da estrutura do setor.
2: O texto base da proposta já foi aprovado pela Comissão de Constituição e Justiça. Os recursos virão dos Fundos Nacionais de Segurança Pública e Penitenciário Nacional e do Fundo Social do Pré-Sal. Os senadores ainda podem incluir as Forças Armadas entre os beneficiários. Repórter Bruno Lourenço.
3: A proposta de emenda à Constituição aprovada pelos senadores institucionaliza o Sistema Único de Segurança Pública, que terá receitas do Fundo Nacional de Segurança Pública e do Fundo Penitenciário Nacional e até de eventual superávit no Fundo Social do Pré-Sal. Emenda do senador Carlos Portinho, do PL do Rio de Janeiro, quer incluir as Forças Armadas entre as beneficiárias dos recursos. Portinho diz que é justo direcionar essas verbas quando militares atuam em atividades de proteção e defesa civil, contra delitos nas fronteiras e na garantia da lei e da ordem.
4: A ausência de previsão expressa quanto à destinação de recursos do Fundo Nacional de Segurança Pública para essas operações gera insegurança jurídica e limita a capacidade de resposta do Estado frente às ameaças do alcance nacional. Aqui falamos de soberania.
3: Portinho destacou que sua proposta é voltada exclusivamente para o custeio de ações desempenhadas em contextos específicos, como operações nos morros de seu estado. O relator da PEC da Segurança, senador Rogério Carvalho, do PT de Sergipe, no entanto, recomenda a rejeição da emenda.
5: As Forças Armadas têm o seu próprio regramento de financiamento, que é um outro debate que precisa ser feito num outro lugar. E se ele for convocado, deverá ter reforço orçamentário naquilo que é o lugar do financiamento da segurança pública.
3: A Comissão de Constituição e Justiça deve concluir a votação da PEC da Segurança na próxima reunião.
6: Eleições 2026.
1: Você já se perguntou por que nunca viu propaganda eleitoral de algum determinado partido na televisão?
2: Pode ser que ele não tenha cumprido as exigências da legislação para ter direito ao horário gratuito. A repórter Lana Dias explica.
7: Para ter acesso ao horário eleitoral, o partido ou a federação precisa ter cumprido na eleição de 2022 pelo menos um desses critérios: eleição de no mínimo 11 deputados federais distribuídos em pelo menos 9 unidades da federação, ou receba ao menos 2% dos votos válidos nas eleições para a Câmara dos Deputados, distribuídos de novo em 9 unidades da federação, com um mínimo de 1% dos votos em cada uma delas. O consultor legislativo do Senado, Arlindo Fernandes, explicou que a aplicação da regra dos votos para a Câmara está sendo de forma gradual desde 2018.
8: Quando começou a ser aplicada essa cláusula de desempenho, era na primeira eleição, era 1,5%, depois na segunda eleição 2%, na eleição deste ano de 26, será exigido 2,5%, e a partir de 2030 vai ficar a cláusula permanente, que é 3% do eleitorado.
7: Vale lembrar que o fundo partidário e o fundo eleitoral são coisas diferentes. O partidário é destinado às despesas rotineiras das legendas, e o eleitoral é direito de todos os partidos, exclusivo ao financiamento de campanhas de candidatos e candidatas durante o ano de eleição.
1: E daqui a menos de um mês, brasileiras e brasileiros vão às urnas, mas nem todos os eleitores são obrigados a votar. O voto é facultativo para jovens de 16 e 17 anos, pessoas analfabetas e eleitores a partir dos 70 anos.
2: Quem está nesses grupos e não comparecer às urnas não precisa justificar a ausência nem está sujeito a penalidades. Além disso, para analfabetos e eleitores com mais de 70 anos, o título eleitoral não é cancelado, mesmo que não votem em 3 eleições consecutivas. Essa regra é diferente da aplicada aos eleitores para quem o voto é obrigatório. Edição de Paula Groba e trabalhos técnicos de Eliseu Caires. O Jornal do Senado fica por aqui. Acompanhe agora as notícias da Câmara dos Deputados. Boa noite.
1: Boa noite e até amanhã.
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9: Presidente Hugo Mota reitera confiança no sistema eleitoral brasileiro.
10: Avança a proposta que cria faixa exclusiva para motos em vias urbanas.
9: Audiência na Câmara debate instituição do Dia Nacional da Acupuntura.
10: Parlamentares analisam ações de regulamentação e

0: ajuste na economia.
1: Boa noite. Afonso Florence, do PT da Bahia, apoia projeto que flexibiliza as regras do arcabouço fiscal e da lei de responsabilidade fiscal. A medida, segundo o deputado, protege investimentos públicos e agências reguladoras.
2: De acordo com Afonso Florence, o objetivo é retirar os gastos de capital e parte das despesas de autarquias custeadas com receitas próprias dos limites de contingenciamento e do teto de gastos da União. Ele acredita que a medida garante a continuidade de obras essenciais para o país.
1: Rodrigo de Castro, do União de Minas Gerais, celebra a sanção de lei que reduziu as alíquotas do PIS/PASEP e da COFINS incidentes sobre a indústria química e petroquímica brasileira. Ele avalia que a medida protege a competitividade da produção nacional.
2: Rodrigo de Castro explica que o texto limita a redução ao ano de 2026, antes da entrada em vigor das novas regras tributárias para o setor. Ele aponta que a lei mantém benefícios tributários para o setor durante a transição para um novo programa de incentivo previsto para 2027.
1: André Abdon, do PP do Amapá, ressalta a importância da lei que permite ao governo federal reduzir tributos sobre combustíveis sem comprometer as contas públicas. O objetivo da matéria, recém-aprovada, é reduzir os impactos econômicos decorrentes do conflito no Oriente Médio.
2: André Abdon avalia que a medida pode ajudar a conter os efeitos da alta internacional do petróleo sobre os preços no Brasil. O texto autoriza o uso de receitas extras para compensar a perda de arrecadação, alcançando tributos cobrados em 2026 sobre diesel, biodiesel, gasolina e etanol.
1: João Maia, do PP do Rio Grande do Norte, celebra a aprovação da lei que flexibiliza regras fiscais para áreas de livre comércio no ano de 2026. A medida alcança propostas em que a perda de arrecadação já esteja prevista no orçamento.
2: João Maia ressalta que a norma também afasta limitações fiscais para apresentação de propostas sobre licença paternidade e salário paternidade, desde que respeitadas as exigências previstas na Constituição Federal.
3: Relações Exteriores.
1: Fernando Coelho Filho, do União de Pernambuco, defende a instalação da frente parlamentar em apoio à integração entre a União Europeia e o Mercosul. Ele sustenta que o objetivo é acompanhar o processo de implementação do acordo entre os dois blocos assinado em 2025.
2: De acordo com Fernando Coelho Filho, o bloco de livre comércio abrange cerca de 718 milhões de pessoas e beneficiará setores como indústria, mineração e agronegócio. O deputado acredita que a frente será fundamental para garantir que o acordo traga benefícios para o Brasil.
3: Saúde.
1: Profissionais de saúde ouvidos pela Comissão de Cultura da Câmara apoiaram a criação de um Dia Nacional da Acupuntura. O tema foi debatido em audiência pública, como detalha o repórter Luiz Cláudio Canuto.
4: O dia 22 de novembro pode se tornar o Dia Nacional da Acupuntura e do Acupunturista no Brasil. É o que prevê projeto em discussão na Comissão de Cultura da Câmara dos Deputados. Nesse mesmo dia, em 87, foi fundada a Federação Mundial das Sociedades de Acupuntura e moxabustão, que é uma técnica terapêutica da medicina tradicional chinesa que usa o calor gerado pela queima de uma erva para estimular pontos de acupuntura. A acupuntura é o conjunto de técnicas e terapias para estimular pontos específicos do corpo humano com agulhas, com o objetivo de manter o equilíbrio físico e mental. O pedido para a oficialização do Dia da Acupuntura, em lei, foi feito por instituições que representam a acupuntura no Brasil. CNAA, Conselho Nacional de Autorregulamentação da Acupuntura, a SBA, Sociedade Brasileira de Acupuntura, e a FENAB, Federação de Acupuntura do Brasil e Práticas Integrativas. Existem mais de 370 mil acupunturistas no país. Uma audiência pública na Câmara discutiu a relevância da acupuntura e da medicina tradicional chinesa na saúde pública brasileira. A relatora da proposta, deputada Érica Cocai, do PT do Distrito Federal, concordou com a sugestão.
5: Eu, na condição de relatora, obviamente que eu acato a sugestão que aqui foi encaminhada, e nós vamos trabalhar para que rapidamente possamos apresentar esse parecer com este substitutivo, que em verdade não descaracteriza o dia nacional, o dia 22 de novembro, como dia nacional, pelo histórico mundial que está posto, mas que amplia para que incorporemos também, de forma aditiva, também a semana.
4: Érica Cocai lembrou que a acupuntura é uma prática terapêutica amplamente reconhecida e utilizada no Brasil e adotada no SUS, Sistema Único de Saúde. A audiência pública ocorreu porque a

0: A criação de dias comemorativos precisa ser precedida da realização de consultas e debate público, conforme uma lei de 2010. Na reunião, o projeto recebeu apoio de representantes do Conselho Federal de Enfermagem e do Conselho Federal de Biomedicina. Desde 2026, uma lei regulamenta o exercício profissional de acupuntura. A norma autoriza o uso da acupuntura durante outros atendimentos na área de saúde, se autorizado pelos respectivos conselhos profissionais. Por isso, o profissional deve se submeter a curso de extensão específico oferecido por instituição de ensino devidamente reconhecida. Da Rádio Câmara de Brasília, Luiz Cláudio Canuto.
1: Trabalho.
2: Marusso Boldrin, do Republicanos de Goiás, apoia o projeto que concede adicional de insalubridade de 40% a agentes comunitários de saúde e de combate a endemias expostos ao calor durante o trabalho em áreas externas.
3: Relatora da matéria na Comissão de Saúde, Marusso Boldrin, afirma que a medida fortalece o SUS ao reconhecer os riscos enfrentados por esses profissionais nas visitas domiciliares. Segundo ela, a proposta também promove justiça salarial e uniformiza o benefício em todo o país.
1: Desenvolvimento Regional.
2: Gabriel Mota, do União de Roraima, ressalta a importância de lei complementar que permite às cooperativas acessar recursos dos fundos de desenvolvimento da Amazônia, do Nordeste e do Centro-Oeste. A medida inclui essas organizações entre as beneficiárias de financiamentos.
3: Gabriel Mota considera que a mudança amplia as possibilidades de investimentos para o setor cooperativista. Em Roraima, as cooperativas passam a poder buscar recursos do Fundo de Desenvolvimento da Amazônia para investir em seus empreendimentos.
1: Agricultura.
2: Marcelo Moraes, do PL do Rio Grande do Sul, propõe novas regras para as patentes de tecnologias transgênicas usadas na agricultura. Na avaliação do deputado, a medida amplia a transparência na cobrança de royalties sobre sementes e outras inovações biotecnológicas.
3: Marcelo Moraes explica que o projeto obriga as empresas a informar quais patentes estão em vigor, os prazos de validade e os valores cobrados. O deputado acredita que a proposta evita cobranças indevidas após o vencimento das patentes e fortalece a segurança jurídica dos produtores rurais.
1: Transportes.
2: A Comissão de Viação e Transportes aprovou uma proposta que prevê faixas exclusivas para motocicletas em vias urbanas. A repórter Sofia Peçanha tem mais detalhes.
4: A Comissão de Viação e Transportes aprovou o projeto que trata da implantação de faixas exclusivas para a circulação de motocicletas, motonetas e ciclomotores nas vias urbanas. Porém, durante a votação, a Comissão de Desenvolvimento Urbano alterou o projeto. Em vez de modificar o Código de Trânsito Brasileiro, o novo texto altera a Lei de Mobilidade Urbana para incluir as motocicletas, motonetas e ciclomotores entre os modos de transporte que podem contar com espaços exclusivos nas vias urbanas. O texto apresentado originalmente determinava que cidades com mais de 300 mil habitantes implantassem faixas exclusivas para motos em avenidas com 3 ou mais faixas de rolamento. O novo texto retira essa obrigatoriedade, com o argumento de que cada município deve ter autonomia para decidir como organizar o trânsito de acordo com a sua realidade. Com isso, o projeto aprovado deixa de criar uma obrigação para as prefeituras e passa apenas a prever as faixas exclusivas para motocicletas como uma ferramenta que poderá ser utilizada pelos gestores municipais, caso considerem adequado. O autor do projeto, o deputado Gabriel Nunes, do PSD da Bahia, afirma que a proposta surge como resposta à necessidade de medidas voltadas à segurança no trânsito.
5: A gente vê a crescente muito grande de acidentes envolvendo motos e a gente precisa adotar políticas públicas, não só de prevenção, de educação, como também ações como essa, para que a gente possa estar minimizando os acidentes de trânsito com os motociclistas e naturalmente também diminuindo o número de óbitos, acidentes de uma maneira geral.
4: O novo texto também deixou de prever multa ou infração para o uso indevido de faixas. A proposta passa a ser apenas uma diretriz da Política Nacional de Mobilidade Urbana, sem criar obrigações ou penalidades automáticas para motoristas ou municípios. O texto também mantém mantém a previsão de prioridade para o transporte público coletivo e para os modos não motorizados, como bicicletas e deslocamentos a pé. Para o deputado Gabriel Nunes, a medida pode trazer benefícios para a circulação de veículos e para a segurança viária.
5: Naturalmente, essas faixas vai fazer com que melhore não só o fluxo do trânsito nesses grandes centros, como também vai fazer com que tenha maior segurança, tanto dos profissionais motociclistas, como também do trânsito como todo.
4: Agora, o projeto que inclui a criação de faixas exclusivas para a circulação de motocicletas, motonetas e ciclomotores nas vias urbanas será analisado pela Comissão de Constituição e Justiça. Da Rádio Câmara de Brasília, Sofia Peçanha.

0: capital no país. Cultura.
1: Marangoni, do Podemos de São Paulo, apresentou projeto que dispensa a cobrança de direitos autorais pela execução de músicas em eventos gratuitos promovidos pelo poder público. A medida vale para atividades culturais, artísticas, turísticas, educacionais, esportivas e comunitárias.
0: Marangoni esclarece que a medida só alcança eventos sem cobrança de ingresso ou qualquer outra forma de pagamento para acesso do público. O deputado justifica que a proposta busca reduzir custos das programações gratuitas promovidas por União, estados e municípios.
2: Educação.
1: A Comissão de Educação aprovou uma proposta que cancela diploma e matrícula de quem fraudar cotas nas universidades. A repórter Fabiele Pires relata outros detalhes do texto.
3: As políticas de cotas transformaram o acesso ao ensino superior no Brasil, mas um problema ainda preocupa universidades e estudantes: as fraudes. Segundo o Ministério da Educação, desde 2005 até o ano passado, o programa Universidade para Todos, o ProUni, já beneficiou mais de 1.100.000 estudantes autodeclarados pretos, pardos, indígenas e pessoas com deficiência. Atualmente, mais de 65% dos beneficiados utilizam o sistema de cotas. Pensando nisso, o deputado Rubens Pereira Júnior, do PT do Maranhão, apresentou um projeto de lei que estabelece a anulação de créditos estudantis e a cassação do diploma das pessoas que ingressaram de forma fraudulenta em vagas destinadas a esses estudantes. Segundo Rubens Pereira Júnior, 163 estudantes foram expulsos de universidades federais desde 2017 por fraudes em cotas raciais em 26 universidades. Como punição, somente a Universidade de Brasília cassou diplomas de 2 alunos e expulsou outros 15. O relator da proposta na Comissão de Educação, deputado professor Reginaldo Veras, do PV do Distrito Federal, modificou o texto para que todas as informações constem na lei original, a lei de cotas. A intenção é punir com severidade quem fraudar o sistema.
4: A verdade é que o Supremo já se debruçou sobre essa matéria e estabeleceu que as próprias universidades, dentro de sua autonomia, pudessem criar comissões de heteroidentificação, análise por fotos e tudo mais. Então, o que esse projeto de lei propõe é que aquele que comprovadamente fraudar esse sistema de ingresso tenha seus créditos estudantis cassados, que ele não possa usar isso em outras universidades como matéria já estudada, e mais grave ainda, mais intenso ainda, caça até o diploma daqueles que porventura já tenham concluído o curso.
3: Agora, a proposta que muda a lei de cotas para punir fraude segue para análise da Comissão de Constituição e Justiça. Da Rádio Câmara de Brasília, Fabiele Pires.
2: Justiça.
0: O projeto de João Cury, do MDB de São Paulo, permite a criação de curatela por escritura pública quando a pessoa com incapacidade atingir a maioridade. Pelo texto, a hipótese vale para casos consensuais, sem conflito de interesses e com incapacidade comprovada por laudo médico.
1: O texto de João Cury prevê que os pais ou responsáveis legais possam solicitar a curatela diretamente em cartório. O deputado considera que a medida reduz a necessidade de processos judiciais para famílias de pessoas com deficiência.
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2: Segurança Pública.
0: Antônio Doido, do MDB do Pará, apoia projeto que cria um sistema nacional de enfrentamento à violência contra meninas e mulheres. A proposta, já aprovada pela Câmara, busca integrar ações da União, dos estados e dos municípios para prevenir o feminicídio e ampliar a rede de proteção.
1: Antônio Doido ressalta que o texto autoriza o governo federal a destinar até 5 bilhões de reais entre 2026 e 2028 para essas políticas. Os recursos poderão financiar atendimento às vítimas, ações educativas e medidas de combate à violência.

0: também no ambiente digital.
1: Eleições. O Tribunal Superior Eleitoral inaugurou uma exposição sobre os 30 anos das urnas eletrônicas na Câmara dos Deputados. A repórter Maria Neves tem mais informações sobre a exposição O Caminho do Voto.
2: Durante a abertura da exposição O Caminho do Voto, em comemoração aos 30 anos da urna eletrônica na Câmara dos Deputados, o presidente Hugo Mota sustentou que o Brasil ocupa um lugar de protagonista no mundo por contar com um sistema eleitoral seguro e de apuração rápida. O presidente da Câmara ressaltou ainda que a exposição ajuda o eleitor a compreender o funcionamento das instituições e a necessidade de fortalecer a democracia.
3: O voto é resultado de um processo muito amplo, construído ao longo do tempo e aperfeiçoado a cada eleição. Conhecer esse caminho, como bem sugere a exposição, fortalece a confiança nas instituições responsáveis pelo nosso processo eleitoral e ajuda o cidadão a compreender melhor a importância de fortalecer continuamente a nossa democracia.
2: A urna eletrônica foi utilizada pela primeira vez em 1996, na eleição de prefeitos e vereadores em todo o estado do Rio de Janeiro. A votação eletrônica foi testada naquele ano também nas capitais e nos municípios que contassem com mais de 200 mil eleitores. A partir do ano 2000, a urna eletrônica passou a ser utilizada em todo o país. Na exposição O Caminho do Voto, organizada pelo Tribunal Superior Eleitoral, o visitante poderá conhecer detalhes das urnas eletrônicas, como a tecnologia utilizada, os procedimentos de auditoria e outros mecanismos para garantir o funcionamento e a segurança do processo eletrônico de votação. A mostra pode ser vista até o dia 20 de setembro no Salão Negro da Câmara dos Deputados. Da Rádio Câmara de Brasília, Maria Neves.
1: Meio Ambiente.
0: Mário Negromonte Júnior, do PSB da Bahia, defende a criação de uma CPI para investigar casos de crueldade contra animais no país. A proposta também pretende apurar o uso de plataformas digitais para disseminar ou incentivar esse tipo de violência.
1: Para Mário Negromonte Júnior, a comissão também deve investigar a atuação de grupos organizados.
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5: Oito e dez.

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6: 8:34.

0: 8:38.
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